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1: Sequência maravilhosa essa de abertura, não? Sequência brasileira, não é? De raiz. Essa foi Nua Ideia, com Eluir de Moraes, João Donato, Arismar do Espírito Santo, Raul de Souza, Ricardo Pontes e Altair Martins. Música de Gaetano Veloso e João Donato. Donato, que foi um dos grandes mestres da bossa nova e do jazz brasileiro, pianista, compositor, arranjador genial, influenciou gerações com sua harmonia sofisticada, swing único. Nua Ideia é um belo exemplo de sua sensibilidade. E antes ouvimos Arismar do Espírito Santo com A Fresta, música do próprio Arismar do Espírito Santo, a quem deixamos aqui nossos parabéns pelo dia de hoje. Arismar hoje completando 70 anos de idade, de muita música, muita alegria, muita jovialidade, bom humor maravilhoso que ele tem sempre. Arismar, saúde, música, alegria. Obrigado pela sua música, viu? Abraços neste bloco vão para o Rodrigo Ferraz, de Brasília. Também para o Fábio Xavier, de Ipanema. Jaime Viana, de Niterói. Walter dos Santos, de Realengo. O Eber Pogi, de São João de Meriti. Toda a família no carro ouvindo o Jazz Livre. Coisa boa, Eber. Um abraço para a família toda aí. Obrigado pela companhia. Boa viagem para vocês, viu? Abraço também para

O José Luiz do Leme, obrigado pela mensagem carinhosa, José Luiz. Um grande abraço para você também, viu? Williams, de Itaipuaçu, Maricá, e abraço também para o Ricardo Leal, do Engenho Novo. Hora da nossa agenda no Jazz Livre. Então anote aí, olha, sexta-feira, dia 10 de julho, agenda em Brasília traz o Festival Buraco do Jazz, que celebra 10 anos de história. A Praça dos Três Poderes recebe o show gratuito da banda Bartô Blues, prometendo reunir o melhor do blues tradicional e do rock em uma apresentação ao ar livre. O evento começa a partir das 18h. Também na sexta-feira, dia 10, já aqui no Rio de Janeiro, Blue Note Rio, em Copacabana, apresenta o tributo oficial a Mercedes Sosa. A cantora Indiana Noma se reúne ao violonista André Pinto Siqueira para uma jornada emocionante pela história da música latino-americana. O show em formato voz-violão começa às 20h na Avenida Atlântica, com ingresso no site bluenoterio.com.br. No sábado, dia 11 de julho, acontece a primeira edição do Festival Inverno, Vinhos e Blues, em Belo Horizonte. O evento inédito reúne gastronomia, vinhos e shows de artistas da cena mineira e nacional de jazz e blues. A programação começa às 14h na Praça da Filarmônica, no bairro Barro Preto, com ingressos pelo Simpla. Também no sábado, dia 11, o Clube do Choro de Brasília recebe o grupo Casuarina, com um tributo especial a Jackson do Pandeiro. O grupo revisita a obra do Rei do Ritmo, trazendo novas interpretações repletas de brasilidade e balanço. O espetáculo começa às 20h30, com entradas disponíveis no site do Clube do Choro. E no domingo, dia 12 de julho, Vinícius Show Bar, no Rio de Janeiro, traz o show Chega de Saudade. O músico Marcos Ozelim apresenta um repertório intimista em homenagem aos grandes clássicos da Bossa Nova. A apresentação começa às 20h e os ingressos podem ser adquiridos na plataforma Simpla. Também no domingo, dia 12, Áudio Rebel, em Botafogo, recebe Thaís Fraga com o show Bossa e Jazz Vibes. Acompanhada por seu tradicional trio, a cantora apresenta um repertório com muito swing e improviso, em noite que conta ainda com a abertura da multiartista Tatiana Dauster. O encontro começa às 20h, na rua Visconde Silva, com entradas no site da Áudio Rebel. Dinah Stephens, saxofonista, e Ethan Verson, piano, lideram um grupo afiado que revisita o legado de Thelonious Monk. Break's Sake ganha uma interpretação moderna, cheia de respeito à tradição e de frescor contemporâneo. Break's Sake, com Dinah Stephens, Ethan Iverson, Stephen Riley e Eric McPherson. A música é de Thelonious Monk. 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
1: Essa foi Old Devil Moon com Nat Adderley Jr., Chris Berger e Dwayne Cook Broadnax, música de Burton Lane e Ip Harburg. E antes, ouvimos Dinah Stephens e Ethan Iverson com Break Sake, música de Thelonious Monk. Tudo bem com você nesta quinta-feira? Muito bom ter a sua companhia aqui. E melhor ainda, sua participação pelo nosso WhatsApp, DDD 21997100537. Abraços para o Manuel José Tuller, do Salgueiro, São Gonçalo, Nelly Machado, de Caraguatatuba, São Paulo, Arthur Ferreira, de Niterói. Abraços também para o José Roberto de Souza Aguiar, professor e morador de Olaria, Alex Toste, de Paciência, o casal Moretti, de Maria da Graça. E abraços também para o João Paulo da Tijuca e para o nosso querido grande mestre da percussão e da bateria, Robertinho Silva, nos ouvindo lá do Retiro dos Artistas em Jacarepaguá. E hoje tem promoção no Jazz Livre para você, viu? 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Kenny Garrett é um dos grandes saxofonistas da atualidade. Ex-membro do quinteto de Miles Davis, desenvolveu um som poderoso, expressivo, cheio de espiritualidade. Confira What Was That? Com Kenny Garrett, a música do próprio Garrett. 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
1: Essa foi Forward Motion com Camille Turman. A música é da própria Camille Turman, uma das vozes saxofonistas mais promissoras do jazz atual. Antes tivemos Kenny Garrett com What Was That, música do Kenny Garrett. Abraços neste bloco vão para o Otávio Bruno, de Vargem Grande, também para o Rogério, de Sete Lagoas, Minas Gerais, Mário Negrão, nosso querido batera, grande batera lá de Petrópolis, mandando abraço também do Dom Salvador, conversou com ele, mandando abraço para todo mundo aqui no Jazz Livre, grande mestre do piano, do Samba Jazz, falando conosco lá de Nova York. Abraço também para o Antônio Joaquim Adelaide do Catete, ligados no Jazz Livre, mandando abraços para Patrícia e Antônio do Catete. E já temos o ganhador do par de ingressos para o show Tributo à Mercedes Sosa no Blue Note Rio nesta sexta, dia 10 às 8 da noite. O ganhador foi o Marcos Hollenberg de Ramos. Parabéns, Marcos. Nossa produção vai entrar em contato com você, viu? E agradeço também a todos que participaram da nossa promoção de hoje. Milt Jackson, mestre do vibrafone, foi um dos fundadores do Modern Jazz Quartet. Seu som quente e melódico marcou o jazz por décadas. Soul Brothers, ao lado de Ray Charles, é um clássico do Soul Jazz que você confere agora. 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

But Not For Me, com Chet Baker, música de Ira e Jod Gershwin, fechando o Jazz Livre desta quinta-feira. Antes tivemos Milt Jackson e Ray Charles com Soul Brothers, música do Milt Jackson. O programa vai chegando ao fim, abraços finais de hoje vão para o Luiz Pimenta, do Recreio, abraços também para o Ronaldo, do Morro da Conceição, aqui no centro do Rio, e para o Carlos José, de Manguinhos. Muito bom contar com sua audiência aqui no Jazz Livre. O programa tem produção de Anderson Domingos e Carlos Soca, sonoplastia de Silas Mendes, coordenação de programação de Rodrigo Soprana. Eu sou o Sidney Ferreira, espero que você tenha gostado do programa de hoje e a gente se encontra certamente no próximo Jazz Livre. Tchau!

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3: Vinte e duas horas e um minuto.
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5: Olá, boa noite. Eu sou o Pedro Pontes e a partir de agora ofereço a você o que há de melhor na música instrumental brasileira e também universal. A programação musical é de Cacá Santiago e a sonoplastia Egbert Martins. Nós começamos o programa de hoje com o sax francês de Idriss Boudrioir.

0: Esta foi a cantora e saxofonista americana Camille Turman, com a música de Harold Anderson e Jimmy McGrug, I Just Found Out About Love. E a primeira, o sax francês de Dries Baudrillard, na música do próprio Baudrillard, Solidão.
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0: E nós seguimos aqui com o piano de Marcelo Magalhães Pinto, na música do próprio Magalhães, Descobrindo o Mundo.

0: Você ouviu o cavaquinho do compositor Valmar Amorim na música de Chico Buarque, A Rita. E abrindo o bloco, o piano de Marcelo Magalhães Pinto na música do próprio Magalhães, Descobrindo o Mundo.
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0: Muito bem, você está ligado aqui em Todas as Bossas e você ouve agora a bossa, o swing, o balanço de Leni Andrade.

0: Você ouviu, pelo de Antônio Adolfo, na música de Carlinhos Lira e Vinícius de Moraes, Samba do Carioca. E a primeira, o balanço swing da nossa querida e saudosa Leni Andrade, na música de Van Lins e Vitor Martins, Velas Içadas.
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0: Nós seguimos aqui com a cantora e compositora Lorena Nunes. Você está ligado em todas as bossas.

0: Este foi o sax de Chico Costa e o cantor e compositor Alexandre Santin na música de Caetano Veloso, De Noite na Cama. E abrindo o bloco, a cantora e compositora Lorena Nunes na música da própria Lorena, Moi Mais Tu.
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0: Nós seguimos aqui com dois grandes cantores, Carlos Navas e Jane Duboc, na música de Fátima Guedes, Óbvio.

0: Você ouviu Arthur Verocai, pianista e violonista, na música do próprio Verocai, Caminho da Roça. E a primeira, Carlos Navas e Jane Duboc, na música de Fátima Guedes, Óbvio.
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0: Chegamos então ao fim do Todas as Bossas. Este vai ser o último bloco, infelizmente, né? E eu deixo você aqui com a primeira música deste bloco, com a cantora canadense Stacey Ryan.

0: Você ouviu a gaita de Gabriel Grossi na música de Stevie Wonder, Isn't She Lovely? E a primeira, a cantora canadense Stacey Ryan, na música de Boy Blue, Samuel Brandt e Stacey Ryan, The Idea. O Todas as Bossas de hoje está terminando. Tivemos aqui a programação musical de Cacá Santiago, a sonoplastia de Egberto Martins. E você, meu querido ouvinte, conto com a sua companhia amanhã, tá certo? Sexta-feira, das 10 às 11 da noite. Para você, uma boa noite, um forte abraço.
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3: Vinte e três horas e um minuto.

Na trilha da tela de hoje, vai falar sobre um filme que concorre a vários Globos de Ouro neste domingo. Valor Sentimental, de Joaquim Trier, está indicado a 8 prêmios e começou a sua trajetória vencendo o Festival de Cannes de 2025. Esse drama intimista e familiar, vindo da Noruega, traz elementos do cinema de Ingmar Bergman, mas seu mergulho nas relações de um pai e suas duas filhas, mantendo a profundidade do realizador sueco, se processa por uma chave muito menos fatalista. Onde Bergman enxergava negação e recusa em lidar com os próprios sentimentos, Trier aponta para o confronto, e se não a cura, pelo menos a compreensão daquilo que machuca. Nas mãos de Joaquim Trier, uma história de abandono paterno se transforma em reflexão universal sobre a carga emocional trazida da infância, o peso do passado em nossas vidas e a capacidade da arte de trazer à tona sentimentos contraditórios e transformá-los em lenitivo. Uma narrativa que traz o filme dentro do filme, Valor Sentimental, tem ainda as grandes atuações de Renate Hensley, atriz que já havia trabalhado com Trier em A Pior Pessoa do Mundo, e do veterano Stellan Skarsgård, que está sem dúvidas diante do papel mais impactante da sua carreira. Coroando tudo isso, a trilha sonora de Valor Sentimental une a capacidade reflexiva da música original da polonesa Hania Hani a composições populares de várias épocas e também algumas obras eruditas. Lembrando aos ouvintes que o e-mail para contatos conosco é o jchala@secom.rs.gov.br. E ainda que o programa pode ser acessado pelo www.fmcultura.com.br ou também através do aplicativo para Android da FM Cultura. Outra forma de acompanhar

acompanharam na trilha da tela e através da Rádio MEC. A história de valor sentimental parte de uma casa. A casa onde viveram toda a infância as irmãs Nora, interpretada por Renate Rensve, e Agnes, vivida por Inga Ibsdotter Lilias. Antes delas, viveram e até morreram no local vários antepassados, como a avó paterna das meninas, que cometeu suicídio depois de um episódio trágico e nunca superado, que foi a prisão e tortura sob o domínio dos nazistas. O pai delas é o renomado diretor de cinema Gustav Borg, interpretado por Stellan Skarsgård. Gustav havia se separado da mãe das meninas e abandonado a casa da família ainda na infância delas. É do ponto de vista de uma redação escolar de Nora sobre esta casa da família que adentramos na história de valor sentimental. A casa que presenciou tanto barulho, risadas, brigas e silêncios é o personagem omnipresente da narrativa, simbolizando com suas rachaduras o peso desse passado, que retorna com força junto com o pai ausente, depois que a mãe das meninas morre. Gustav reaparece na vida das filhas porque tem um novo projeto de filme em mente e quer que a mais velha, Nora, reconhecida atriz de teatro, o protagonize. Na verdade, ele diz ter escrito o roteiro do filme pensando na filha, e isso é algo fundamental para que se entenda como o personagem lida com as suas próprias contradições. E nós vamos começar ouvindo da trilha sonora de Valor Sentimental as músicas Dancing Girl, com Terry Callier, e Nobody Knows, um hit do músico e pastor T.L. Barrett, que ele interpreta ao lado do The Youth for Christ Choir.

Na trilha da tela de hoje, com o filme Valor Sentimental, de Joaquim Trier, que traz na trilha sonora músicas de várias extrações do pop e também obras eruditas. Nora, a irmã mais velha da família Borg, apesar de reconhecida por seu talento no teatro norueguês, carrega da infância o fardo do abandono paterno. Incapaz de estabelecer vínculos mais profundos, Nora pula de relacionamento em relacionamento e sofre com crises de ansiedade e pânico. Uma dessas crises, aliás, surge pouco antes de Nora enfrentar mais uma vez o palco, numa sequência de humor genial e refinado. Agnes, por sua vez, é atenta aos estados psicológicos da irmã e por ter família constituída, é quem costuma amparar Nora em suas crises. Historiadora, Agnes também atuou com o pai na infância. É genial a forma como Trier consegue espelhar a relação das irmãs apenas naquele pequeno trecho do antigo filme de Borg. Mas isso só ficamos sabendo ao final de Valor Sentimental, uma cena belíssima do filme, em que a verdadeira conformação dessa relação fraterna se revela. Enquanto isso, Gustav Borg consegue aumentar ainda mais o fosso entre ele e as filhas, quando, ante a recusa de Nora, escala para o filme a famosa atriz norte-americana Rachel Camp, personagem de Elle Fanning. A presença de Rachel e sua entourage no elenco possibilita a Trier tecer alguns comentários bem irônicos sobre o cinema made in Hollywood e os novos meios de distribuir e ver filmes no mundo. Nós vamos seguir ouvindo da trilha sonora de Valor Sentimental o prelúdio De Pas sur la Neige, de Debussy, em arranjo para metais com o conjunto de câmara Septura. Depois ouviremos as composições A Night Alone, com o coletivo Track Tribe, Rift, com o norueguês Otto Totland, Little Wolf, com os noruegueses da Big Bang, Rose Room, com Artie Shaw e sua orquestra, e I'm Alive, com o bluseiro norte-americano Johnny Thunder.

trilha da tela de hoje com o filme Valor Sentimental, dirigido pelo norueguês Joaquim Trier e grande rival do brasileiro Agente Secreto na disputa pelo Globo de Ouro. A Casa dos Borg é o grande repositório das memórias da família que ali viveu. Curiosamente, o lugar também foi espaço de escuta de muitos traumas. Era através dos velhos canos de aquecimento que Nora costumava ouvir as consultas da mãe psicóloga. Foi ali ainda que Gustavo viu pela última vez a mãe, antes dela cometer o suicídio naquela mesma casa. O trauma passado de geração em geração é o tema principal de Valor Sentimental, filme que lida com questões tão cruciais dos relacionamentos, que mesmo na particularidade de uma cultura considerada fria e distante, como a eslava, consegue alcançar o público de forma universal. Trier é genial nesse roteiro escrito em parceria com Eskil Vogt, enxuto de palavras, mas de emoções tão impactantes. Renate e Stellan estão bárbaros em cena, assim como Inga Ibsdotter Lilleas. Ao final, Valor Sentimental, através do filme, dentro do filme, reafirma o poder da arte, não apenas como forma de expressar algo que o personagem de Gustav Borg jamais conseguiria dizer de outra maneira para a filha, mas também como forma de superar o trauma que trespassa a família. Nós vamos seguir ouvindo da trilha sonora de Valor Sentimental as músicas Be Gentle With Me com Pete Thomas, Crematorium Conspiracy, tema de Nichael Nyman, Canuck Chase com o compositor e poeta britânico Labi Siffre, World Prize of Love com o New Order e ainda Same Old Scene com Brian Ferry.

Nós ouvimos as músicas Be Gentle With Me, com Pete Thomas, Crematorium Conspiracy, tema de Michael Nyman, Canuck Chase, com o compositor e poeta britânico Labi Siffre, World, Prize of Love, com New Order, e ainda Same Old Scene, com Brian Ferry. Todas são músicas da trilha sonora do filme Valor Sentimental, de Joaquim Trier. Na trilha da tela fica por aqui. O programa teve na técnica Elton Noal, produção e apresentação de Jaqueline Chala, coordenação de programação de Adalberto Rodrigues e direção geral de Beto Xavier. Na trilha da tela volta no próximo sábado às 18h, ou se você nos acompanha pela Rádio MEC, a gente estará no ar novamente na sexta-feira às 23h. Até lá e um ótimo final de semana a todos.

0: na trilha da tela.
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6: Zero hora e dois minutos.
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0: Aqui fala Jussara Mendonça, trazendo para você expressões musicais de todo o mundo.
1: Já é meia-noite.
0: No programa de hoje, a presença do compositor, multi-instrumentista e cantor português, Miguel Araújo. Em destaque, temas do álbum de Miguel Araújo, Por Fora Ninguém Diria, lançado no dia 1 de janeiro de 2026. Você confere também clássicos da carreira solo do celebrado escritor de canções, Miguel Araújo. Eu começo tocando Meia Vida, música do mundo e universo musical do português Miguel Araújo.

Miguel Araújo nasceu no dia 13 de julho de 1978, em Maia, uma cidade e município da área metropolitana do Porto, que fica na região norte de Portugal. Em 2021, Miguel Araújo foi condecorado com a Medalha de Mérito da cidade de Maia. Em 2025, Miguel Araújo foi condecorado com a Medalha de Mérito Municipal da cidade do Porto, onde ele vive desde 1988. Música do Mundo apresentando o compositor e cantor Miguel Araújo, interpretando mais dois temas do álbum Por Fora Ninguém Diria, lançado no dia 1º de janeiro de 2026.

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1: Recantigas, as canções de Miguel Araújo, lançado em outubro de 2025, idealizado e com produção musical de João Só, é um disco que reuniu 20 artistas da música portuguesa, em releituras e versões para temas de Miguel Araújo. Música do Mundo destaca a versão de Dancemos um Slow, realizada pelo Sexteto Vocal de Coimbra, Os Quatro e Meia.

Eu volto com mais duas composições do álbum de originais de Miguel Araújo, Por Fora Ninguém Diria, lançado no dia 1 de janeiro de 2026. Você ouve Civilização e Céu. Música do mundo e todo o carisma do compositor, multiinstrumentista e cantor português Miguel Araújo.

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1: Do álbum Recantigas, as canções de Miguel Araújo, lançado em outubro de 2025, com produção musical de João Só, eu volto com mais um tema. Música do Mundo apresentando Reader's Digest, interpretada por Buba Espinho.

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1: As vidas que esta volta dá é mais um tema de Miguel Araújo, do álbum de originais Por Fora Ninguém Diria, lançado em janeiro de 2026. Música do Mundo apresentando Miguel Araújo em todos os instrumentos e voz.

Os Maridos das Outras é um dos primeiros sucessos de Miguel Araújo, tema regado com muito humor, do seu primeiro disco solo, 5 Dias e Meio, lançado em 2012. Música do Mundo apresentando o português Miguel Araújo na guitarra e voz.

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1: Agora a presença do cantor Camané, acompanhado do pianista Mário Lajinha. Música do Mundo apresentando a incrível história de Gabriela de Jesus. Mais uma composição do álbum Recantigas, as canções de Miguel Araújo, lançado em outubro de 2025.

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Charlie Brown é mais um tema do álbum Por Fora Ninguém Diria, do compositor, multiinstrumentista e cantor português Miguel Araújo. Destaque do Música do Mundo de hoje.

Matérias do Coração, divinamente interpretada por Jorge Palma. É mais um tema do álbum Recantigas, as Canções de Miguel Araújo, lançado em outubro de 2025. Disco recheado de versões e releituras, realizado por 20 astros portugueses. Música do Mundo com Jorge Palma, interpretando Matérias do Coração, de Miguel Araújo.

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1: Elogio da Preguiça é mais uma composição do álbum Por Fora Ninguém Diria, do reverenciado escritor de canções, o português Miguel Araújo. Música do Mundo apresentando o compositor, multi-instrumentista e cantor Miguel Araújo.

EP Cê Barra, de Miguel Araújo, composto por quatro duetos, com Antônio Zambujo, Rui Veloso, Os Quatro e Meia e João Só, disponibilizado em outubro de 2025, foi lançado pouco antes de Miguel Araújo celebrar nos palcos portugueses 20 anos de carreira, nas cidades do Porto e de Lisboa. Eu aproveito e toco para você Fazer Canções. Música do Mundo apresentando um encontro memorável de Miguel Araújo com Rui Veloso.

0: Aqui eu termino mais uma edição do Música do Mundo, hoje destacando o admirável trabalho musical do português Miguel Araújo.
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0: Música do Mundo, sonoplastia Messias Melo, produção e apresentação Jussara Mendonça.
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5: Uma hora e dois minutos. 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
6: Olá, seja muito bem-vindo, seja muito bem-vinda. Vamos dando início ao programa Circular Brasil de Música Instrumental de hoje. Nessa edição, teremos artistas de Minas Gerais, do Rio de Janeiro e do Maranhão. Primeiro vem o saxofonista Nivaldo Ornelas, de Minas, com faixas do seu disco Arredores, impregnado pela sonoridade da cultura de raiz da sua terra, mas passando pelo seu filtro estético, amadurecido por anos de experiência. Logo depois, a gente segue para o Rio de Janeiro, apreciar o som do gaitista Maurício Einhorn, um ícone do instrumento no nosso país, com faixas do seu disco chamado Travessuras. E para terminar, a gente sobe para o Maranhão, apreciar faixas de um DVD do percussionista Carlos Pial, lançado recentemente, chamado Alquimia dos Sons. Se acomode e curta aí essa próxima hora, ouvidos atentos e coração aberto. Está começando o Circular Brasil. Quando a gente ouve as faixas do disco Arredores, como eu fiz para selecionar essas faixas que vamos ouvir aqui, a gente percebe a maturidade do Nivaldo Ornelas em pegar influências, ritmos, características das melodias e climas da cultura de raiz de Minas, reisados, cantigas, coisas desse tipo, e transformar para o universo dele, tirando da raiz e trazendo para o moderno, mas mantendo o singelo, né, o brejeiro. Isso eu particularmente acho uma coisa muito difícil e valiosa de se fazer. Na verdade, essa é a essência do Circular Brasil, da nossa busca. Como as nossas matrizes musicais são relidas e transformadas a cada leitura atenta por parte dos instrumentistas e compositores. Vamos começar ouvindo duas faixas. Vem aí Folia do Jatobá e logo na sequência Celeste Império, ambas de autoria do Nivaldo Ornelas.

saxofonista e compositor Nivaldo Ornelas, de Minas Gerais. Estamos ouvindo faixas de um disco dele chamado Arredores, onde o Nivaldo traduz com maestria o som de raiz da sua terra, trazendo para o seu universo pessoal de uma forma muito interessante. Acabamos de ouvir Celeste Império, e antes dela foi Folia do Jatobá. As duas são de autoria do Nivaldo. Vamos para mais duas desse mesmo disco, todas de autoria dele também. Primeiro é Bom Pastor, e logo a seguir, Estrada Real.

Você está ouvindo faixas de um disco do saxofonista Nivaldo Ornelas, de Minas Gerais, chamado Arredores. E este é o programa Circular Brasil, de música instrumental. Acabamos de ouvir dois temas de autoria do Nivaldo. Essa última foi Estrada Real e a primeira, Bom Pastor. E, de Minas, a gente arruma a bagagem e segue para bem pertinho. Vamos para o Rio de Janeiro visitar a nossa próxima atração do Circular Brasil de hoje. E nossas luzes vão agora para um músico que é uma referência na história da nossa música quando a gente fala de gaita de boca. É o Maurício Einhorn. Quando falamos sobre esse instrumento no Brasil, não dá para deixar o nome desse artista de fora, né? A gente agora vai curtir faixas de um belo disco dele chamado Travessuras, que contou com muitos craques, um time enorme de músicos. A gente começa com dois temas. O primeiro é Tema de Amor, do Maurício Einhorn e Sebastião Tapajós. Inclusive, a primeira vez que eu ouvi esse tema foi num disco maravilhoso do Maurício, com o violonista Sebastião Tapajós e o baixista Arismar do Espírito Santo, um LP que eu guardo comigo até hoje. Logo depois desse tema, né, de Tema de Amor, vem um outro com título em inglês, Mood, de autoria do Maurício Einhorn e Alberto Araújo.

Você está acompanhando o programa Circular Brasil de Música Instrumental e esse é o som do gaitista Maurício Einhorn, do Rio de Janeiro. Ouvimos agora Mood, do Maurício e Alberto Araújo. E antes dela foi Tema de Amor, do Maurício Einhorn e Sebastião Tapajós. As faixas estão presentes num belo disco desse gaitista referência, chamado Travessuras. Uma das coisas que mais me chama atenção no som do Maurício é como ele passa emoção para o sopro da gaita, né? Uma coisa orgânica mesmo. Eu, particularmente, acho incrível, me toca muito. Eu já percebi que ele passou isso para alguns dos seus discípulos, né? Aí pelo mundo afora também. Vamos conferir mais dois temas desse trabalho. Agora vamos ouvir Artimanhas, do Maurício Einhorn e Alberto Araújo, e logo a seguir, Já Era, do Maurício e do Elmir Deodato.

Já Era, do Maurício Einhorn e Elmir Deodato. É o nome do tema que acabamos de ouvir. Antes dele foi Artimanhas, do Maurício e Alberto Araújo. O programa Circular Brasil, nesse momento, está no Rio de Janeiro, visitando o trabalho do gaitista Maurício Einhorn, um cara que é uma referência na gaita de boca em nosso país. Ouvimos faixas de um disco dele chamado Travessuras. E agora, nossa viagem é mais longa. Do Rio de Janeiro, a gente sobe para o Maranhão, conhecer um pouco mais de perto o som de um percussionista e compositor que tem despontado na cena internacional, representando a música instrumental feita no Brasil. Carlos Piau é o nome do percussionista. Ele gravou um DVD chamado Alquimia dos Sons. E é desse trabalho que nós vamos ouvir faixas no programa de hoje. Ele mistura jazz, samba e música regional do Brasil e de diversos estilos diferentes na obra dele como um todo, né? O DVD foi lançado em 2017 e ele ainda está fazendo shows de lançamento desse trabalho atualmente. Vamos ouvir duas faixas agora. São elas Somambembe e, logo na sequência, Alegro, ambas de autoria do Carlos Piau.

Esse é o programa Circular Brasil, de música instrumental. Nesse momento, estamos apreciando o som do percussionista e compositor maranhense Carlos Piau. Acabamos de ouvir duas faixas de autoria do Carlos. Essa agora foi Alegro, e antes dela foi Somambembe. Esses temas saíram de um DVD dele lançado recentemente. Se você pesquisar aí no YouTube,

com o nome Carlos Piau, dá para achar fácil. Como os temas do Carlos são mais longos do que o normal, a gente divide mais ou menos o mesmo tempo para cada artista, né? Vamos conferir apenas mais uma faixa desse trabalho. Vem aí, Cidade dos Lagos, de autoria do percussionista.

0: trabalho do percussionista e compositor Carlos Piau. Ouvimos faixas de um DVD lançado recentemente, chamado Alquimia dos Sons. Esse agora foi um tema de autoria do Carlos, que leva o nome de Cidade dos Lagos. E a gente vai ficando por aqui. Fique ligado que toda semana nós temos um encontro marcado, ok? Os trabalhos técnicos são do Rafael Napoleão. Muito obrigado pela sua companhia e audiência. Abraços e até semana que vem.
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2: Sebastiana, de Rosil Cavalcante com Heraldo do Monte.

0: Sebastiana, de Rosil Cavalcante com Heraldo do Monte.
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1: Duas horas e um minuto.
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3: Primavera nos Apalaches, música de balé de Aaron Copland. Orquestra Filarmônica de Los Angeles, sob a regência de Zubin Mehta.

0: Primavera nos Apalaches, música de balé de Aaron Copland, Orquestra Filarmônica de Los Angeles, sob regência de Zubin Mehta.
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0: Concerto para violino e orquestra, Opus 14, de Samuel Barber, violino Kyoko Takezawa. Orquestra Sinfônica, regente Leonard Zlatkin.

0: Concerto para violino e orquestra, opus 14, de Samuel Barber. Violino, Kyoko Takezawa. Orquestra Sinfônica St. Louis. Regente, Leonard Zlatkin.
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0: Medeia, suíte para a orquestra, opus 47, de Van Sant'Andy. Orquestra Filarmônica de Württemberg. Regente Gilles Nopre.

0: Medea, suíte para a orquestra Opus 47 de Vincent Dandy, Orquestra Filarmônica de Württemberg, regente Gilles Nopre.
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0: Concerto para piano e orquestra número 3, de Heitor Villa-Lobos. Piano Cristina Ortiz. Orquestra Filarmônica Real, sob a regência de Miguel Gomes Martínez.

0: Concerto para piano e orquestra número 3, de Heitor Villa-Lobos. Piano Cristina Ortiz. Orquestra Filarmônica Real, sob a regência de Miguel Gomes Martínez.
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0: Sonata para clarineta de Leonard Bernstein. Orquestra Sinfônica de Londres, clarineta Richard Stoltzmann. Regente Eric Stern.

0: Sonata para clarineta, de Leonard Bernstein. Orquestra Sinfônica de Londres, clarineta Richard Stoltzmann. Regente Eric Stern.
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0: Ouvimos Noan Noan, de Sérgio Mendes, com João Donato.
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4: Quatro horas e um minuto.
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5: Eu sou Tony Villani. Nós estamos iniciando agora mais um programa Sala de Concerto pela Rádio MEC. E hoje o nosso programa tem alegria, uma extrema satisfação de receber mais uma vez nos estúdios da Rádio MEC os jovens músicos da Orquestra de Cordas de Volta Redonda, sob a regência de Sara e Gino. Sejam todos muito bem-vindos e eu peço permissão, vou falar um pouco de vocês e sobre vocês a seguir. A Orquestra de Cordas de Volta Redonda é parte do projeto Volta Redonda, Cidade da Música, mantido pela Prefeitura de Volta Redonda por meio da Secretaria Municipal de Educação e também da Fundação Educacional da Cidade de Volta Redonda, FEVRE. O projeto se destaca como uma das mais importantes e perenes

0: organizações de educação musical do Brasil, alcançando crianças, adolescentes e jovens dos ensinos fundamental e médio da rede pública da cidade de Volta Redonda. A Orquestra de Cordas, uma das joias desse projeto, hoje nos oferece um concerto com obras de vários períodos da música clássica, de Mozart ao contemporâneo Hernani Aguiar. Eu abro aspas, e é por conta e é por causa de um projeto dessa envergadura. Hoje temos 57 meninos que não ultrapassam a idade de 20 anos, eu vou dizer por aí, maestro. Eu estou rejuvenescendo ou não? Por aí. E eu tenho que agradecer, sobretudo,
1: A partir de.
0: E não mais a Rádio Meca EBC e a minha pessoa, Tony Villani, como apresentador, reconhecemos a importância de atitudes de gestores públicos num projeto dessa monta que temos aqui à mostra hoje. É a segunda vez que nós temos a Orquestra de Volta Redonda aqui conosco e isso nos traz um imenso orgulho. Maestro Sarigino, vamos começar com você então. O concerto de hoje, o repertório de hoje, o que lhe fez a essa escolha?
1: Bem, em primeiro lugar, eu gostaria de deixar já assim uma ótima tarde. É muito bom estar de volta a essa casa que nos acolhe tão bem. O programa de hoje nós escolhemos Mozart, um primeiro movimento do divertimento 136. Continuaremos com o compositor dinamarquês, Carl Nielsen, com uma suíte para cordas, seguindo uma homenagem ao maestro Ernest Mahler, finalizando com o maestro Hernani Aguiar, nosso amigo, grande compositor, e quem sabe ele está nos ouvindo nesse momento. Fica aqui a nossa homenagem também a ele e vamos fazer a Sinfonieta Ouro Branco.
0: Eu só ressalto, de Mozart, dessas 600 obras que ele deixa, praticamente todas catalogadas, a senhora escolhe justo o divertimento, o KV 136, embora só venhamos a ouvir um movimento que eu alegro. E esse movimento, todo esse divertimento de Mozart, traz um reflexo da viagem de Mozart à Itália, dentre tantas que ele fez na Europa. E nesse concerto, nesse divertimento, ele traz cores e pinceladas italianas.
1: Sim, com certeza.
0: Por que da sua escolha dessas 600 obras, exatamente esse divertimento?
1: Em primeiro, não precisamos falar da genialidade desse grande compositor, mas principalmente pela leveza, pelo aspecto técnico que ele desenvolve em todo esse divertimento. E é uma peça que os jovens gostam de tocar. Eu sempre tenho essa preocupação de ter um repertório com que todos, não só maestro, mas toda a orquestra, se encantem. Eu acho que Mozart reflete toda essa nossa escolha.
0: E somos nós que vamos nos encantar com a Orquestra de Cordas de Volta Redonda e a regência de Sarigino, o divertimento KV 136, o movimento Allegro. Quando quiserem, por favor.

Essa é a sala de concerto, hoje recebendo a Orquestra de Cordas de Volta Redonda, com a regência de Sá Regino. Tivemos então o divertimento, KV 136, de Wolfgang Amadeus Mozart. Saímos da música do século XVIII com Mozart e vamos a seguir o autor que atravessa os séculos XIX e o XX, Carl Nielsen, dinamarquês. Dele nós teremos a suíte para cordas, Opus 1. E os movimentos Prelúdio, Intermédio e Finale, a interpretação mais uma vez da Orquestra de Cordas de Volta Redonda e a regência de Sara Egino. Quando quiser, maestro, por favor.

0: Na interpretação da Orquestra de Cordas de Volta Redonda e regência de Sário Gillo, tivemos a suíte para cordas Opus 1 de Carl Nielsen. Maestro, teremos agora com a orquestra dois movimentos da suíte Carimbó de Ernest Mahler, compositor nascido na Alemanha e radicado no Brasil, que nos deixou uma vastíssima obra. Eu peço à senhora que fale alguma coisa sobre ele e sobre as obras que nós vamos ouvir.
1: Bem, uma grande alegria que nós tivemos em Volta Redonda, há vários anos atrás, foi a presença do maestro Mahler conosco. Ele, sua cara metade, Dona Cidinha, uma doçura de pessoa, esteve conosco, regiu a orquestra. Alguns que estão aqui conosco participaram desse grande momento. E o maestro Mahler, ele deixa um grande legado, principalmente na formação de músicos. Quantos músicos estão pelas orquestras do Brasil e pelo mundo que foram alunos lá da escola de música criada por ele em Piracicaba? A sua obra contempla música coral, música orquestral e sempre com uma visão didática, principalmente para essa formação. Então não podíamos deixar de tê-lo hoje em nosso programa, duas peças da suíte Carimbó, Lavadeira da Campina, e vamos acabar com este samba, porque ele era um alemão, mas com uma alma bem brasileira.
0: Vamos lá então, muito obrigado pela sua fala, maestro. Vamos então a Ernest Mahler na sequência.

Tivemos então de Elias Marles, Dois Movimentos, Lavadeira da Cantina e vamos acabar com esses sabãos, os movimentos da suíte Carimbó. Maestro, então vamos seguir com Sinfonietta Terza, Ouro Branco, Allegro ma non troppo, Lento a Brasileira e Allegro con giubilo de Hernani Aguiar.

0: Tivemos a Sinfonia Terza, Ouro Branco, Allegro ma non troppo, Lento Brasileira e Allegro con Giubilo, de Hernani Aguiar. Compositor que tem fortes laços com a história da orquestra de cordas de Volta Redonda, e ele está nos prestigiando hoje no telefone. Mas essa não é a primeira vez que a orquestra de cordas de Volta Redonda apresenta uma obra sua. Fala um pouquinho para nós sobre a importância dessa magnífica orquestra e sua maestrina e sobre a sua relação com ela, por favor.
1: Antes, eu tenho que mandar um abraço para todo mundo da Rádio MEC, porque é a rádio do meu coração, onde eu comecei minha vida profissional. Essa é a primeira coisa. Quanto à orquestra de cordas de Volta Redonda, se o Brasil tivesse 50 orquestras como essa, o Brasil estava salvo. Trata-se de um trabalho de excelência e eu tenho muito orgulho porque a Sara. A maestra Sara foi minha aluna, fez um excelente curso de regência, aliás. A orquestra sempre toca sob a regência de Sara minhas peças, que estão à disposição, e a interpretação realmente é magnífica. Ah, se nós tivéssemos 50 orquestras como essa! Parabéns à minha querida aluna Sara Higino e a todos aqueles ligados ao projeto e faz a orquestra de cordas de Volta Redonda.
0: Maestro, palmas dos seus alunos, da maestrina Sara Regina, mas se o senhor permitir, eu complemento de uma outra forma. Eu creio que esses meninos que estão aqui, essa senhora, essa brava senhora, representam muito bem essas 49 orquestras que estão faltando. Muito obrigado pela sua participação aqui conosco no Sala de Concerto. Muito obrigado, maestro, mais uma vez. Eu tenho uma mensagem de David Shaw.
2: Olá, tudo bem? Parabéns para esse salão de concerto de hoje, Orquestra Volta Redonda, Sara, parabéns pelo som maravilhoso. Realmente,

0: como sempre, é lindo o podcast. Mando um beijo para vocês.
1: Muito obrigado, David Chu. Como sempre, aquele sotaque inglês que não consegue deixar nunca, não é? Maestro Sarigino, nós temos um tempo. A gente começa falando então dos seus projetos, como chegar até vocês.
2: Vocês podem nos encontrar. Nós estamos no Instagram, @VRCidadeDaMúsica, Facebook, VR Cidade da Música. E nos visitem. É muito perto, menos 180
1: São 2 horas
2: quilômetros daqui.
1: praticamente de carro.
2: Isso. O ônibus é bom, tem ar-condicionado. E chegando em Volta Redonda, vou encontrar a Orquestra de Cordas fazendo concertos.
1: Bom, aqui a gente encerra o Sala de Concerto de hoje, com a Orquestra de Cordas de Volta Redonda e a regência de Sarigino, o intermezzo de Mascagni. Estamos prontos para ela?
2: Sim.
1: Muito obrigado mais uma vez pela sua presença aqui conosco. Vamos então ao intermezzo de Mascagni.

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4: Fé Cega, Faca Amolada, de Milton Nascimento e Ronaldo Bastos, com Dudu Lima.

0: Canção do Sal, de Milton Nascimento, com Bill Lucas e Marcelo Rocha. Antes, Fé Cega, Faca Amolada, de Milton Nascimento e Ronaldo Bastos, com Dudu Lima.
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2: Cinco horas e dois minutos.
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Hoje, o Roda de Choro apresenta a nova formação do Choro Carioca, a Roda Choro Batucada. Em outubro de 2024, um time de músicos de primeira linha se reuniu em um espaço amplo e acolhedor, no coração do bairro do Catete, no Rio de Janeiro. Nós recebemos o Choro Batucada nos estúdios da Rádio MEC, em uma gravação exclusiva para o Roda de Choro. O flautista, saxofonista, compositor e arranjador Eduardo Neto

0: Neves, diz o que marca a união dos músicos do Choro Batucada.
1: Todo mundo, assim, uma coisa em comum que a gente tem é a prática de tocar em roda de samba e tocar choro também. Então a gente ficou a fim de fazer justamente um trabalho de choro que fosse esse aspecto mais semelhante ao que é uma roda de samba e não tanto um lance sarau ou uma coisa meio de música de câmera, né? O choro se presta muito bem também a outras facetas, né? Não é o nosso caso. O nosso caso é o choro, assim, beirando um pagode. Começou bem devagar, assim, né? A gente, o grupo é grande, né? Somos entre 9 a 11 músicos. Tinha vezes, assim, quando começou, que tinha quase mais gente tocando do que a gente assistindo. Agora não, a gente tá com a casa enchendo bastante. É, a tônica ali é a descontração, é o repertório popular, tem coisas autorais, mas, assim, as coisas que sempre pegam mesmo, assim, o público pela ideia de sentir no corpo, né? É uma coisa quase dançante, é dançante, aliás. Isso é herança do Pagode Jazz, isso é herança do Paulo Moura, isso é herança do Pixinguinha também. Então, realmente, é uma coisa que remete à gafieira do Circo Voador, à gafieira do Parque Lage, né? O Paulo Moura é uma presença constante, assim, a ideia de música dele, a ideia do que ele fez com o choro, a ideia do que ele fez com o jazz, o que ele fez com o samba jazz. Então, a gente traz isso para essa formação, que é uma formação que não tem piano, não tem bateria, mas tem bastante batucada, tem sete cordas, tem cavaquinho, tem guitarra também. É essa coisa dançante, sim. A gente vai focado nisso.
0: Vamos começar ouvindo A Queima-Roupa, de Eduardo Neves e Rodrigo Lessa, em interpretação gravada ao vivo em nossos estúdios, pelo grupo Choro Batucada, formado pelos músicos Eduardo Neves, Kiko Horta, Aquiles Moraes, Antônio Neves, Luiz Felipe de Lima, João Buide, Gabriel Lodo, Lucas Videla, Bernardo Aguiar e Jovi Joviniano.
1: Vamos começar. Tá gravando, gente? A gente precisa de um aqui de vocês. Um, dois, três, ah!

0: mar em volta da mesa. Fica parecendo uma roda de samba, só que em vez de ter cantor, não tem. É a performance instrumental mesmo que atrai, que as pessoas curtem estar perto e também dançar. É uma casa ampla, então cabe. Se quiser dançar, dança. Se quiser curtir, curte.
1: Vamos ouvir agora Marilene, de Benedito Lacerda e Pixinguinha. Quissás, quissás, quissás, de Oswaldo Farré. E um chorinho em Cochabamba, de Eduardo Neves e Rogério Caetano, com o grupo Choro Batucada.
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0: Ouvimos Marilene, de Benedito Lacerda e Pixinguinha. Quissás, quissás, quissás, de Oswaldo Farré. E um chorinho em Cochabamba, de Eduardo Neves e Rogério Caetano. Em interpretação do Choro Batucada. Eduardo Neves fala sobre a escolha do repertório, os arranjos e os convidados da roda.
1: Olha só, interessante. O repertório a gente mistura clássicos, né? Muita música do Pixinguinha, muita música do Jacó, Bom Filho de Oliveira, Severino Araújo, a gente toca bastante, Cachimbinho, são os clássicos, né? Do choro. E permeia com algumas coisas assim, não tão óbvias, né? A gente gosta de tocar um bolero de vez em quando, a gente toca também samba, né? Às vezes a coisa fica mais puxada pra gafieira, mas a gente também, ao mesmo tempo, a gente mantém alguns números que a gente toca toda vez, porque acaba que aqueles números causam uma sensação no público gostosa, que o público, no final das contas, quer repetir. É engraçado isso. A gente poderia tocar cada semana um repertório diferente, mas a gente não faz isso de meio de propósito, porque essa repetição do repertório vai trazendo um vínculo com o público. Eles gostam dessas misturas que a gente faz, que a gente bota um pouco de funk no meio. Eles gostam das coisas que a gente faz também, que mistura um pouco de música latina também. E esse tipo de coisa pega bem. Então, alguns arranjos empurram a coisa para uma coisa mais contemporânea ou mais latina. E esse tipo de coisa vai gerando também essa sensação boa, agradável. Convidados, eles vão chegando naturalmente, que os amigos, né, que são coincidentemente grandes músicos, aí aparecem, dão canjo, né, quem costuma ir lá, o Bebê Kramer, né, do acordeon, a Milton de Holanda também já foi um par de vezes, e é sempre muito bom receber, o Carlos Malta também foi, Dudu Oliveira, Ronaldo do Bandolim, Gabriel Grossi, todo mundo já tinha um pouco de vontade de fazer, foi agrupando, a minha ideia mesmo, principal pra mim, era que não fosse uma coisa pequena, com, por exemplo, 4, 5 músicos, 6, né, eu queria um negócio que tivesse uma batucada presente mesmo, para que pudesse contar já, que, né, um pandeiro só resolve, mas a questão não é resolver, a questão é tocar fogo, né, no parquinho, né?
0: Vamos ouvir agora Perigoso, de Orlando Silveira e Esmeraldino Salles, na interpretação do grupo Choro Batucada.
2: Por favor, não façam break antes do momento adequado, não estraga a surpresa, por favor.

0: Acabamos de ouvir Os Choros, Vale Tudo e Diabinho Maluco, de Jacó do Bandolim. E antes ouvimos Perigoso, de Orlando Silveira e Esmeraldino Salles, com o grupo Choro Batucada. Eduardo Neves atua como um regente na roda.
1: Tem uma direção que a gente faz muito multi. Param alguns instrumentos, seguem outros, né? Então, isso obviamente tem uma coordenação que sou eu que faço, de pedir para alguns naipes pararem. Então, às vezes a percussão para, às vezes a harmonia para, né? Às vezes fica só a melodia, os sopros, né? Os instrumentos melódicos, às vezes toca todo mundo. É uma dinâmica que não é um arranjo propriamente na partitura, é um arranjo meio do olho, de estar ligado ali, de fazer a coisa girar. De uma forma atenta e de correspondência aos estímulos musicais e ao mesmo tempo até mesmo visuais, né? Que aí eu sinalizo alguma coisa e a coisa vai acontecendo. Existe uma regência, digamos assim, né? Uma regência bem pouco ortodoxa, mas existe uma regência. De vez em quando voam os objetos no músico no outro, né?
2: Mas mas eu pegou errado, era pra ser nele. Eu achei que era você.
3: Eu lembro sempre do Galote com essa música.
4: Pô, o Galote era sinistro mesmo, né? Cara, não é
2: demais. Então vamos lá. Pira no dedo de pão, tá bom? Funk, tá. Um, dois.

0: Acabamos de ouvir Maxixe e Acebolado, de Eduardo Neves. E antes ouvimos Barracão de Zinco, de Luiz Antônio e Oldemar Magalhães, em gravação exclusiva do grupo Choro Batucada, para o Roda de Choro. Eduardo Neves apresenta o grupo e convida os ouvintes para a roda do Choro Batucada.
1: Hoje o conjunto veio completo, eu faço por naipe, então são três percussionistas, né? É o Jovi Joviniano, que tocou muito tempo com o Paulo Moura, o Bernardo Aguiar, que toca pandeiro, toca com o Pife Moderno, com Carlos Malta, toca com o Repique Pandeiro Duo, com Gabriel Policarpo, e o Lucas Videla também, que é um outro grande percussionista, tem gravado direto com todo mundo, é um músico muito especial. Então esses são os três batuqueiros, mas além deles,

0: tendo sempre o Marcos Suzano. O Marcos Suzano, ele acho que ele foi mais que os outros já, porque às vezes ele vai de sub e às vezes ele vai da cancha. Então eu acho que é um dos mais presentes. Dá até pra falar que ele seria do grupo, assim, né? O Marcos Suzano. Então são esses quatro percussionistas, basicamente, né? Nas cordas nós temos o João Buide, que toca guitarra, que seria o elemento, assim, mais out, né? De uma roda de choro. Ele é professor lá da Casa do Choro, da Escola Portátil. Tem o Luiz Felipe de Lima, grande sete cordas, que tocou e toca com todo mundo aí do samba e de tudo mais, produtor. E o Gabriel Lodo, também, que é um multi-instrumentista, ele toca baixo, toca guitarra, toca bateria muito bem, toca percussão pra caramba, e aqui ele toca cavaquinho. E nos sopros, nós temos, ao início da história, somos quatro. É o Kiko na acordeon, eu na flauta e no sax, o Aquiles no trompete e o Antônio Neves, trombone e trompete às vezes também. Quando alguém não pode, a gente chama um bandolim, já chamamos o Luiz Barcelos, já chamamos o Pedro Franco. São esses músicos que ficam ali circulando, né? Participando da... Às vezes vai um, às vezes vai o outro, mas é esse time que fica revezando, orbitando ali no glorioso cultural. Queria convidar quem mora aqui no Rio de Janeiro para chegar, porque é um evento mágico realmente, assim, é uma confraternização muito legal e é muito interessante, é muito gostoso, e a música ela passa mesmo e as pessoas confraternizam de uma forma legal, tem uma cerveja gelada, se quiser dançar, dança. E é isso, nós estamos sempre lá batendo ponto porque a gente curte muito tocar lá toda terça-feira.
1: Para terminar, vamos ouvir Mais Que Rica Chinoquinha, composição de Eduardo Neves e interpretação do grupo Choro Batucada.
2: Vai ter o recitativo.
0: Com recitativo?
2: Pô, mas é óbvio. Não é melhor nem tocar.
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0: Encerramos o Roda de Choro desta semana ouvindo Mais Que Rica Chinoquinha, de Eduardo Neves, em interpretação do grupo Choro Batucada. Hoje o Roda de Choro apresentou o Choro Batucada, a nova sensação do choro carioca, em um concerto exclusivo gravado em nossos estúdios. O Roda de Choro é uma realização da Rádio MEC, com produção e roteiro de Samanta Ribeiro, operação de áudio de Rafael Espíndola, Felipe Chagas e Silas Mendes, sonoplastia de Silas Mendes e coordenação de produção de Adriana Ribeiro. Este programa contou com pesquisas realizadas nos acervos do IMUB, Instituto Memória Musical Brasileira, e da Discoteca das Rádios MEC e Nacional. Eu sou Raquel Ricardo e espero você no próximo Roda de Choro.
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1: Diz a lenda que o albatroz é um pássaro capaz de ficar meses, talvez anos, voando sem parar. Sobrevoa mares, navios, dá rasantes, mas sem jamais pousar. Será que ele dorme enquanto flana no espaço, com as asas abertas, singrando o vento? Será que pousa, afinal, quando chega a hora de morrer? Talvez o albatroz se pareça um pouco com os escritores. Estes também velam eternamente, escrevendo até quando sonham. Talvez seja isso uma espécie de maldição, uma condenação eterna.
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1: Seis horas e um minuto, ótima sexta-feira, 10 de julho de 2026 para todos nós. Eu sou Raquel Ricardo e vamos juntos até as 10 horas. E a seguir, os primeiros sons da manhã em Áurea Música.

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1: E começamos com Pádua Serenas Nobili, de Johannes Ticonia, conjunto Mala Púnica, direção Pedro Memmersdorf.

0: Na Rádio MEC, Pádua, Serenas Nobili, de Johannes Ticônia, com Jotomala Púnica, direção Pedro Memesdorf. 6:05, Rádio MEC clássica e atual.
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0: Planctus Caroli, de Angilbert, conjunto Sequência, direção Benjamin Bagby.

0: na Rádio MEC, Planctus Caroli, de Engelbert, conjunto sequência, direção Benjamin Bagby, 6 horas e 15 minutos, Rádio MEC, clássica e atual.
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0: Na sequência, Mille Regrets, de Josquin des Prez, corneto reto, Bruce Dickey, órgão positivo, Annec Fanprosdey.

0: na Rádio MEC, Mille Regret, Josquin des Prés, Corneto Reto, Bruce Dickey, Órgão Positivo, Anneke van Prosdey. 6h23, Rádio MEC clássica e atual.
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0: Le plaisir on de chanter de Gaz Brûlé, Ensemble Le Fun, direção Life Calson.

0: Na Rádio MEC, lhe plisiei onda mouchante de Gassé Brûlé, Ensemble Le Fun, direção Liv Carlson. 6:27, Rádio MEC, clássica e atual.
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0: Fuga em Mi bemol maior de Santana, de Johann Sebastian Bach, órgão de tubos K. Johansson.

0: Na Rádio MEC, Fuga em Mi bemol maior, de Santana, de Johann Sebastian Bach, órgão de tubos, Kay Johansen. 6:35, Rádio MEC clássica e atual.
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0: In te Domine Speravi, anônimo do século XVI. Conjunto Le Poème Harmonique, direção Vincent de Mestre.

0: na Rádio MEC Interdomini Speravi, anônimo do século XVI. Conjunto Le Poème Harmonique, direção Vincent Dimestre. 6:47.
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0: Na sequência, sonata para flauta doce barroca em Ré menor, de Jean-Baptiste Loallet, solista Daniel Routard, violoncelo barroco Vanessa Young, cravo Ketu Hogson.

Na Rádio MEC, sonata para flauta doce barroca em Ré menor, de Jean-Baptiste Loalet de Gan, solista Daniel Rutter, violoncelo barroco Vanessa Young, cravo Kate Hogson. 6:56. Seguimos o Áurea Música com Veri Dulcis in Tempore, anônimo do século XIII, conjuntos La Capella Real de Catalunha e Hesperium 21, direção Jordi Savall.

0: E assim encerramos o programa Áurea Música desta manhã com Veri Dulcis in Tempore, anônimo do século XIII, com juntos La Capella Real de Catalunha e Hesperium 21, direção Jordi Savall.
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4: Num sábado, no restaurante na Lapa, em 2016, 14 veteranos jornalistas oferecemos um almoço a Carlos Heitor Coni pelos seus 90 anos. Em comum entre nós, além da admiração por Coni, havia o fato de que um dia todos pertencemos ao Correio da Manhã, o jornal que, com sua coluna da arte de falar mal em 64, Coni deflagrou a resistência contra a ditadura militar. Nem todos trabalhamos com Coni naquele tempo, não importava. Ter sido do Correio da Manhã nos tornava irmãos e irmãos de Coni. Os jornalistas, por ordem decrescente de idade, sendo Coni o mais velho, eram Idalício de Oliveira, Maurílio Ferreira, Nilo Dante, Fuad Atala, Erno Schneider, Sebastião Marinho, Aziz Ahmed, Agemiro Ferreira, Pericota, Bertoldo de Castro, Luiz Carlos de Souza, Amicucci Galo, Nassif Elias e o caçula, que era eu. Nossas idades somadas, porque a Bia Coni e a Eloísa Seixas também presentes fizeram as contas, resultaram em 1.181 anos, 12 séculos. Mais um pouco e Dante Alighieri podia estar sentado ali conosco, comendo um salsichão com chucrute. Uns pelos outros, aqueles homens viveram ou assistiram ao fim do Estado Novo, o suicídio de Getúlio, o governo JK, a renúncia de Jânio, o golpe militar, o Ato 5, a luta armada, a abertura democrática, a morte de Tancredo Neves, o impeachment do Collor, a chegada de Lula e não sei quantas crises econômicas. Só em dinheiro brasileiro vivemos o Mil Réis, o Cruzeiro Novo, o Cruzado Novo, o Cruzeiro de Novo, o Cruzeiro Novo de Novo e o Real. A cada mudança cortavam-se 3 zeros. Cortamos tantos zeros que até perdemos a conta. O restaurante era o mais que centenário Bar Brasil, na Avenida Mendes Sá. A 200 metros dali, na Avenida Gomes Freire, estava o próprio Correio da Manhã. Não o jornal, que foi morto pela ditadura em 1974, aos 73 anos. Mas o prédio Art Deco, em que ele funcionava, com as iniciais CM, ainda na porta de ferro, e o nome completo, Correio da Manhã, no alto da fachada. Lindamente restaurado, mas agora servindo a outros fins. Fica exatamente em frente aqui à Rádio MEC. Graças a Coni, parecia até que ao fim daquele almoço, no Bar Brasil, íamos todos sair dali, voltar a pé para o jornal, subir a redação no segundo andar pelas escadas e ter de novo 20 anos.
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0: Sexta-feira, 10 de julho de 2026, 7 horas e 4 minutos. A seguir tem música e informação para você em Manhã MEC FM.
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1: Começamos com Alegro do Concerto para Violoncelo, Órgão, Cordas e Contínuo em Dó Maior, de Antônio Vivaldi. Conjunto Música Ad Renum, direção Yed Vance.

0: Na Rádio MEC, Allegro do Concerto para Violoncelo, Órgão, Cordas e Contínuo em Dó Maior, de Antônio Vivaldi. Conjunto Música de Renon, direção Yed Vance. 7:09. Sexta-feira no Rio de Janeiro, de sol o dia todo, sem nuvens no céu. Noite de tempo aberto, ainda sem nuvens. Aqui no centro, 17 graus. Brasília tem sol com algumas nuvens, não chove. Neste momento, 28 graus. Em Belo Horizonte, dia de sol com névoa fraca agora pela manhã, sem chuva. Os termômetros marcam 27 graus. E em Fortaleza, sol com algumas nuvens e chuva passageira durante o dia. À noite, o tempo fica firme. Agora, 29 graus.
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0: Ninfa che scalzi piede, de Cláudio Monteverde. Conjunto La Veneziana, direção Cláudio Cavina.

0: Na Rádio MEC, Ninfa che scalzi piede, de Cláudio Monteverde. Conjunto La Veneziana, direção Cláudio Cavina. Imposto de 12% sobre exportação de petróleo é estendido por 60 dias. Detalhes em agenciabrasil.ebc.com.br.
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0: Alemanda da suíte número 1 em Lá Maior, de Charles Depart. Cravo, Joseph Peiner.

0: Na Rádio MEC, a Alemanda da suíte número 1 em Lá Maior, de Charles Depard, cravo Joseph Paine. Copa do Mundo tem confronto entre Espanha e Bélgica nesta sexta-feira. Haverá apenas uma partida, o confronto entre Espanha e Bélgica em Los Angeles, às 16 horas.
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0: Seguimos com o Concerto Grosso número 2 em Fá Maior, de Georg Friedrich Händel. Altberg Ensemble, direção Alfredo Bernardini.

0: Na Rádio MEC, Concerto Grosso número 2, em Fá Maior, de Georg Friedrich Händel. Altberg Ensemble, direção Alfredo Bernardini. 7:33.
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3: A exposição Carmen Portinho, Modernidade em Construção, revisita a trajetória de uma das grandes pioneiras do modernismo brasileiro. Engenheira, urbanista e militante feminista, Carmen foi central na luta por direitos, cultura e liberdade no século XX. A mostra reúne documentos, obras e instalações que dialogam com seu legado. Em cartaz no Man Rio até 23 de agosto. Do Rio de Janeiro, Jansen Campos para a Rádio MEC, clássica e atual.
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0: Muito bem, na Rádio MEC, Rod Complete Sunt, de Giovanni Gabrielli. Conjunto Curende, Concerto Palatino, direção Eric Van Nevel. 7:36. Muito bom dia.

0: Na Rádio MEC, Ode Complete Sunt, de Giovanni Gabrielli. Conjunto Corrente e Concerto Palatino. Direção Eric Van Evel. Meteorologia prevê chuva de granizo neste fim de semana na região sul. Chuva permanece concentrada sobre áreas da região norte, enquanto instabilidades procedentes do Paraguai e do norte da Argentina favorecem um retorno da chuva ao sul. Saiba mais em agenciabrasil.ebc.com.br.
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0: Na sequência, Bourré Gigue Gavotte, da Suíte em Fá Maior, de Ian Antonin Lossi. Alaúde Barroco, José Miguel Moreno.

0: Na Rádio MEC, Bourrejig Gavotte, da suíte em Fá Maior, de Antonin Lossi. Alaúde Barroco, José Miguel Moreno. 7:46. Vacinas contra a Covid-19 serão atualizadas contra novas variantes. Medida prevê melhorar respostas imunológicas contra a doença no país. Detalhes em agenciabrasil.ebc.com.br.
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0: Allegro moderato do concerto número 3 em si bemol maior de Johann Stamitz. Clarinetas Abin Meyer, Academy St. Martin in the Fields e a regência de Iona Brown.

Na Rádio MEC, Allegro Moderato do Concerto número 3 em Si bemol maior, de Johann Stamitz. Clarineta Zabin Meyer, Academia Sam Martin de Fields e a regência de Iona Brown. Dólar cai ao menor nível em 3 semanas. Bolsa sobe 1,22%. Real acompanha exterior. Ibovespa avança e petróleo recua. Detalhes em agenda.

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0: Allegro sai da Sinfonia número 31, em Ré maior, de Wolfgang Amadeus Mozart. Conjunto English Baroque Soloists, direção John Elliott Gardner.

0: Na Rádio MEC, Allegro assai da Sinfonia número 31 em Ré Maior de Wolfgang Amadeus Mozart. Conjunto English Baroque Soloists, direção John Elliott Gardner.
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3: 8:01, mais uma vez um excelente dia para todos nós. Seguimos então com o Vivace Allegro do quarteto número 1 em Ré maior de Johann Joachim Quantz. Flauta e direção Mari Oleskiewicz com músicos convidados.

0: Na Rádio MEC, Vivace Allegro, do quarteto número 1 em Ré maior, de Johann Joachim Quantz. Flauta e direção, Mary Oleskiewicz, com músicos convidados. 8 horas e 7 minutos. Região histórica do Rio, Praça 11, será revitalizada. A região passará a ser um bairro integrado, composto por Santa Teresa, Catumbi, Rio Comprido, Praça 11, Cidade Nova, que se junta ao centro histórico da capital e à região portuária. Saiba mais em agenciabrasil.ebc.com.br.
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0: E agora a Sinfonia em Sol Maior, de Christoph Graupner. Extempore Ensemble, direção Florian Heyrich.

0: Na Rádio MEC, Sinfonia em Sol Maior, de Christoph Graupner. Extempore Ensemble, direção Florian Heyerich. Tubarões azuis dão lição de humildade e resiliência, diz Maíra Andrade. Cantora resume a atuação de Cabo Verde na Copa. Saiba mais em agenciabrasil.ebc.com.br.
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0: Poco presto do concerto para clarinete em si bemol maior de Johann Stamitz, solista Andreas Utensamer, orquestra Kammerakademie Potsdam, regente Emanuel Parrud.

0: Muito bem, na Rádio MEC, pouco presto do concerto para clarinete em si bemol maior, de Johann Stamitz. Solista Andreas Utensamer, Orquestra Kammerakademie Potsdam e a regência de Emanuel Parrud. Deputados do Rio de Janeiro aprovam tornozeleira rosa para agressores de mulheres. O objetivo é facilitar o reconhecimento do monitorado por agentes. Saiba mais em agenciabrasil.ebc.com.br.
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0: Divertimento para piano, violinos e violoncelo em Dó Maior, de Franz Joseph Haydn. Orquestra de Câmara da União Europeia, direção Máximo Palumbo.

0: Na Rádio MEC, divertimento para piano, violinos e violoncelo em Dó Maior, de Franz Josef Haydn. Orquestra de Câmara da União Europeia, direção Máximo Palumbo. 8:32, muito bom dia.
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3: O legado de Augusto Boal, criador do Teatro do Oprimido, ganha destaque na mostra Ocupa Boal. A programação reúne espetáculo teatral, exposição, oficinas e encontros que revisitam a trajetória de um dos mais influentes dramaturgos e pensadores do teatro mundial. A mostra acontece entre 26 de junho e 19 de julho, no Espaço Cultural Municipal Sérgio Porto, no Humaitá. Do Rio de Janeiro, Jansen Campos para a Rádio MEC, clássica e atual.
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0: Mais uma vez, a hora certa para você, 8:34. Ótima sexta-feira, 10 de julho de 2026 para todos nós. Seguimos com Rondó e Gavota para as Sinfonias do Conde Artois, de François Francaire. Ensemble Stradivaria, direção Daniel Couillet.

0: Na Rádio MEC, Rondói Gavota para as Sinfonias do Conde d'Artois, de François Fanqueray. Ensemble Stradivaria, direção Daniel Couillet. Operação apura fraudes em benefícios do INSS para indígenas na Bahia. Esquema envolve aposentadorias rurais e salários maternidade. Saiba mais em agenciabrasil.ebc.com.br.
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0: Allegro da Sonata para Harpa em Sol Maior, de Carl Philipp Emanuel Bach. Solista Marcela Kuzikova.

Na Rádio MEC, Allegro da Sonata para Harpa em Sol Maior, de Carl Philipp Emanuel Bach, solista Marcela Kosikova. 8:45. 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Na sequência, abertura da ópera Mitridate Rediponto, de Wolfgang Amadeus Mozart. Conjunto Le Talent Lyrique, direção Christophe Rousset.

0: conjunto Letal Henrique, direção Christophe Rousset. No Rio de Janeiro, o procurador diz que há ambiente institucional voltado à corrupção. Para ele, isso talvez explique a dificuldade financeira do Estado. Detalhes em agenciabrasil.ebc.com.br.
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0: Rondô Alegro do Concerto para Piano número 5 em Mi bemol maior, Imperador, de Ludwig van Beethoven, solista Christian Zimmermann, Orquestra Sinfônica de Londres e a regência de Simon Rattle.

0: Na Rádio MEC, Rondó Allegro, do concerto para piano número 5, em Mi bemol maior, e Imperador, de Ludwig van Beethoven. Solista Christian Zimmermann, Orquestra Sinfônica de Londres e a regência de Simon Rattle.
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5: Abertura Grande Páscoa Russa de Rimsky-Korsakov, Orquestra Filarmônica de Rotterdam e a regência de David Zeman. 9:02, muito bom dia.

0: Na Rádio MEC, abertura A Grande Páscoa Russa, de Rimsky-Korsakov, Orquestra Filarmônica de Roterdã e a regência de David Zeman. Na Espanha, 11 morrem, 19 estão desaparecidos em incêndio florestal. Região de Los Gallardos, na província de Almeria, é destino turístico popular e abriga muitos estrangeiros, especialmente franceses, britânicos e belgas. Detalhes em agenciabrasil.ebc.com.br.
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0: O Cisne de O Carnaval dos Animais, de Camille Saint-Saëns. Violoncelo Jacqueline Dupré, harpa Ocean Alice.

0: Na Rádio MEC, Cisne de O Carnaval dos Animais, de Camille Saint-Saëns. Violoncelo Jacqueline de Poré, harpa Oceanellis. 9:21. 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
0: Intermezzo de Joana de Flandres, peça de 1863, de Carlos Gomes. Flauta Igor.

0: Na Rádio MEC, intermezzo de Joana de Flandres, peça de 1863, de Carlos Gomes. Flauta Igor Kopachevski, orquestra do Festival Centenário Carlos Gomes e a regência de Andy Pereira. Região Histórica do Rio, Praça 11, será revitalizada. Entre as mudanças, está a retirada do elevador 31 de março. Detalhes em agenciabrasil.ebc.com.br.
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0: E agora Birsus, em Ré maior, opus 16 de Fauré. Violino Hans Ove Mutter, Filarmônica de Viena e a regência de James Levine.

0: Na Rádio MEC, Bessus, em Ré Maior, Opus 16 de Fauré. Violino Hans of Mutter, Filarmônica de Viena e a regência de James Levine. 9:33.
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3: A exposição coletiva Marmita, com curadoria de Ulisses Carrilho, investiga como esse utensílio atravessa questões de classe, sobrevivência, memória, política e até relações afetivas. Obras de nomes como Cildo Meirelles, Anabela Geiger, Carlos Vergara, Valtércio Caldas e Lenora de Barros dialogam com produções contemporâneas. A exposição fica em cartaz na Anitta Schwartz Galeria de Arte na Gávea. Do Rio de Janeiro, Jansen Campos para a Rádio MEC, clássica e atual.
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0: Mais uma vez, a hora certa para você, 9:36. Na sequência, suíte orquestral da ópera João e Maria, de Rupert Dinck. Orquestra Filarmônica Real e a regência de Rudolf Kempff.

0: Na Rádio MEC, suíte orquestral da Ópera João e Maria, de Hupperdinck. Orquestra Filarmônica Real e a regência de Rudolf Kemp. 10 horas em ponto, eu, Raquel Ricardo, agradeço por sua audiência e volto segunda-feira às 6 da manhã. Fique instantes na excelente companhia de Tony Villani. Um ótimo dia para você, um excelente fim de semana e até segunda.
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3: 10:03. Muito obrigado, Raquel Ricardo, e para todos nós. Uma excelente ensolarada manhã de sexta-feira, 10 de julho de 2026. Agradeço sua audiência, sou o Tony Villani. Ficamos juntos até as 14h. Você ouve agora Over the Hills and Far Away, abertura fantasia de Frederick Delius. Orquestra Filarmônica Real, a regência de Thomas Bichan.

Quarteto com piano em Ré menor, opus 113 de Max Herger. Piano, Frank Emo Zichner. Violino, Gernot Submuth. Violoncelo, Hans Jacob Schoenberg. E na viola, Felix Schwarzwatz. Rádio Mac, clássica e atual, são 11:06. Sinfonia número 2 em Ré maior, opus 43, de Jean Sibelius. Sinfônica da Rádio Finlandesa, a regência de Jukka-Pekka Saraste.

Sinfonia número 2 em Ré Maior, Opus 43, de João Sibelius. Orquestra Sinfônica da Rádio Finlandesa, a regência de Jukka-Pekka Saraste. Rajmek, 11:49. Dança Paraguaia, de Agustín Barrios Mangoré. Harpa Cristina Braga e violão Marcos Lerena.

Pela Rádio MEC, Dança Paraguaia, de Agustín Barrios Mangoré, harpa Cristina Braga, violão Marcos Lerena, 11:51. Alimento para o Pensamento, Rabaneira de Madama Teresa da Opereta Madalena, de Heitor Villa-Lobos, soprano Judy Kay, coro dos artistas de Connecticut e Orquestra de Nova Inglaterra, a regência de Evans Hell.

0: Alimento para o Pensamento, a maneira de Madame Teresa, da opereta Magdalena, de Heitor Villa-Lobos, soprano Judy Kay, coro dos artistas de Connecticut e orquestra da Nova Inglaterra, a regência de Evans Hale.
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0: Bom dia a todos, 11 horas e 55, chegando ao final do Manhã Mac FM. Marreco Quer Água, de Pixinguinha, com Arte Metal Quinteto.

0: Marco Querago, de Pixinguinha, com o Arte Metal Quinteto, encerrando o Manhã Mac FM de hoje. Agradeço a sua audiência. Sou o Tony Villani e volto daqui a instantes com mais um Concerto Mac. Até já.
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2: Meio de 2.
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2: Muito boa tarde a todos. Sexta-feira, 10 de julho de 2026. O Concerto MEC de hoje destaca os 90 anos do maestro indiano Zubin Mehta, celebrados agora em 2026. Começamos o programa com um capricho italiano, Opus 45 de Tchaikovsky. Orquestra Filarmônica de Israel e a regência de Zubin Mehta. Para todos, um bom Concerto MEC.

0: Capricho Italiano, Opus 45 de Tchaikovsky, com a Filarmônica de Israel e a regência do maestro indiano, comemorando seus 90 anos agora em 2026, Zubin Mehta.
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0: Boa tarde a todos, meio-dia.

0: Tivemos então Blahnik, poema sinfônico do ciclo A Minha Pátria, de Smetana, Filarmônica de Israel, a regência de Zubi Mehta.
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0: Boa tarde a todos, meio-dia 32, nós vamos encerrar o Concerto MEC de hoje e a celebração aos 90 anos do maestro indiano Zubi Mehta com o Concerto para Violino em Sol Menor, número 1, opus 26, de Max Bruch, violino Pinkett Zuckerman, Filarmônica de Londres, mais uma vez com você, o maestro Zubi Mehta. Vamos ouvir.

0: Esse foi o concerto para violino em sol menor número 1, opus 26 de Max Bruch, violino Pinker Zuckerman, Filarmônica de Londres, a regência de Jubimete. E assim encerramos o concerto MEC de hoje, essa celebração aos 90 anos do maestro indiano Jubimete. Muito obrigado pela sua audiência. Sou o Tony Villani, eu volto daqui a instantes com mais um Clássicos do Ouvinte. Até já.
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1: Diz a lenda que o albatroz é um pássaro capaz de ficar meses, talvez anos, voando sem parar. Sobrevoa mares, navios, dá rasantes, mas sem jamais pousar. Será que ele dorme enquanto flana no espaço, com as asas abertas, singrando o vento? Será que pousa, afinal, quando chega a hora de morrer? Talvez o albatroz se pareça um pouco com os escritores. Estes também velam eternamente, escrevendo até quando sonham. Talvez seja isso uma espécie de maldição, uma condenação eterna.
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2: Uma hora e três minutos.
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2: Boa tarde a todos e bem-vindos ao Clássicos do Ouvinte dessa sexta-feira, 10 de julho de 2026. Sou o Tony Villani e o Clássicos do Ouvinte começa agora com um pedido de Marcelo Appel, de Laranjeiras, no Rio de Janeiro. Marcelo, você começa então o programa com o seu pedido, o concerto para clarineta em Lá Maior, K622, de Mozart. Clarineta Anthony Gigliotti e Orquestra de Filadélfia. A regência Eugene Normandy.

0: Em Clássicos do Ouvinte pela Rádio MEC, tivemos o Concerto para Clarineta em Lá Maior K622, de Mozart, clarineta Anthony Gigliotti e Orquestra de Filadélfia, a regência de Eugene Normandy, foi um pedido de Marcelo Appel, de Laranjeiras, no Rio de Janeiro.
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0: Muito boa tarde a todos, 1h33 e o próximo pedido, Ana Rocha, da capital mineira, Belo Horizonte. Ana Rocha, vai o seu pedido, Gnossienne, números 1 e 2 de Erik Satie, arranjo e violão, John Williams.

0: Nociennes, números 1 e 2 de Rick Satie, arranjo violão de John Williams, pedido de Ana Rocha, da capital mineira, Belo Horizonte.
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0: Boa tarde a todos, 1h41, vamos ao próximo pedido. Camila Carme, de Copacabana, nos pediu e vai ouvir agora Dolores, valsa Opus 170, de Emile Waldteufel. Orquestra da Ópera Popular de Viena, a regência de Franz Bauer-Teussel.

0: Dolores, valsa opus 170 de Emil Waldteufel, com a Orquestra da Ópera Popular de Viena, regência de Franz Bauer Tönsel, foi um pedido de Camila Carmen, de Copacabana, no Rio de Janeiro.
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0: Muito boa tarde a todos, 1h50, chegamos ao final do

Clássicos do Ouvinte, com pedidos de Mariana Fortes e Fernando Reis, de Rio Bonito, Nova Friburgo e no Leblon. Teremos Debussy, Claudeline, da suíte Bergamasca, violino, Gauthier Capuçon.

0: Je vais vous citer un clair de lune de suite bergamasque de Claude Debussy et au violino Gauthier Capuçon, pedido de Mariana Fortes e Fernando Reis, de Rio Bonito, Nova Friburgo e do Leblon. E assim encerramos o Clássicos do Ouvinte de hoje. Agradeço a quem nos acompanha e mais ainda quem participa. Sou o Tony Villani, volto na manhã, às 7 horas da manhã. Aproveite bem o seu final de semana e continue a ouvir a programação da Rádio MEC na companhia de Rui Vasconcelos.
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3: Tiago de Melo, poeta da floresta, do homem e da utopia.
4: A poesia de Tiago de Melo inspirou a criação musical de artistas de várias gerações e estilos. Ainda nos anos 1950, Ari Barroso se tornou parceiro do poeta com Cantiga de Enganar Tristeza, registrada pelo cantor Carlos José.
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4: Com Mansueto, compôs a canção Faz Escuro, Mas Eu Canto, inspirada em um de seus versos mais famosos do poema Madrugada Camponesa. A canção foi lançada por Nara Leão em 1966 no álbum Manhã de Liberdade.
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4: Sérgio Ricardo, compositor e intérprete, realizou um espetáculo junto ao poeta, seu amigo, e fez algumas músicas a partir de sua poesia.

0: Um de seus mais conhecidos poemas, Os Estatutos do Homem, inspirou versões musicais, entre elas uma de Cláudio Santoro, e foi declamado em diversos registros fonográficos.
1: Fica decretado. Agora vale a vida. Agora vale a verdade.
0: O poeta também lançou álbuns dizendo seus textos ao som da música do irmão Gaudêncio Thiago de Melo e de seu filho Manduca.
2: Pois aqui está a minha vida. Da altura extrema da cordilheira, onde as neves são eternas, a água se desprende e traça um risco trêmulo na pele antiga da pedra. O Amazonas acaba de nascer.
0: O compositor Ricardo Takuchian escreveu sua Sinfonia das Florestas, que traz no primeiro movimento Amazônia um texto de Thiago de Melo.

A cantora Zezé Gonzaga gravou pelo selo Biscoito Fino Por Que Te Escondes, letra inédita do poeta Tiago de Melo, para um choro de Pixinguinha.

0: Tiago de Melo, de 1926 ao infinito.
1: Que eu escrevo para quem acredita na possibilidade da transformação. Eu escrevo para quem tem esperança.
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3: Num sábado, no restaurante da Lapa, em 2016, 14 veteranos jornalistas oferecemos um almoço a Carlos Heitor Coni pelos seus 90 anos. Em comum entre nós, além da admiração por Coni, havia o fato de que um dia todos pertencemos ao Correio da Manhã, o jornal que, com sua coluna da arte de falar mal em 64, Coni deflagrou a resistência contra a ditadura militar. Nem todos trabalhamos com Coni naquele tempo, não importava. Ter sido do Correio da Manhã nos tornava irmãos e irmãos de Coni. Os jornalistas, por ordem decrescente de idade, sendo Coni o mais velho, eram Idalício de Oliveira, Maurílio Ferreira, Nilo Dante, Fuad Atala, Erno Schneider, Sebastião Marinho, Aziz Ahmed, Agemiro Ferreira, Pericota, Bertoldo de Castro, Luiz Carlos de Souza, Amicucci Galo, Nassif Elias e o caçula, que era eu. Nossas idades somadas, porque a Bia Coni e a Eloísa Seixas também presentes fizeram as contas, resultaram em 1.181 anos, 12 séculos. Mais um pouco e Dante Alighieri podia estar sentado ali conosco, comendo um salsichão com chucrute. Uns pelos outros, aqueles homens viveram ou assistiram ao fim do Estado Novo, o suicídio de Getúlio, o governo JK, a renúncia de Jânio, o golpe militar, o Ato 5, a luta armada, a abertura democrática, a morte de Tancredo Neves, o impeachment do Collor, a chegada de Lula e não sei quantas crises econômicas. Só em dinheiro brasileiro vivemos o Mil Réis, o Cruzeiro Novo, o Cruzado Novo, o Cruzeiro de Novo, o Cruzeiro Novo de Novo e o Real. A cada mudança cortavam-se 3 zeros. Cortamos tantos zeros que até perdemos a conta. O restaurante era o mais que centenário Bar Brasil, na Avenida Mendes Sá. A 200 metros dali, na Avenida Gomes Freire, estava o próprio Correio da Manhã. Não o jornal, que foi morto pela ditadura em 1974, aos 73 anos, mas o prédio Art Deco, em que ele funcionava, com as iniciais CM, ainda na porta de ferro, e o nome completo, Correio da Manhã, no alto da fachada. Lindamente restaurado, mas agora servindo a outros fins. Fica exatamente em frente aqui à Rádio MEC. Graças a Coni, parecia até que ao fim daquele almoço no Bar Brasil, íamos todos sair dali, voltar a pé para o jornal, subir a redação no segundo andar pelas escadas e ter de novo 20 anos.
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2h04. Uma boa tarde para você, ouvinte da Rádio MEC, clássica e atual. Boa tarde, bom descanso. Tony Villani, ele volta amanhã às 7 da manhã. Eu sou Rui Vasconcelos e vamos juntos até às 18 horas com mais esta edição de Grandes Clássicos. Lembrando que Grandes Clássicos de hoje, nesta sexta-feira, dia 10 de julho de 2026, vai até às 5. Porque às 5 da tarde até às 6 temos mais uma edição do Sala de Concerto. Hoje, nosso convidado, o violonista Marcel Powell. Começando essa edição de Grandes Clássicos de hoje, vamos ouvir de Arthur Sullivan a abertura Os Piratas de Penzance, com a orquestra Pro Arte e a regência de Sir Malcolm Sargent.

Com o Sr. Malcolm Sargent à frente da Orquestra ProArt, ouvimos de Arthur Sullivan a abertura Os Piratas de Penzance, Rádio Mac clássica e atual. 2:13. Seguindo grandes clássicos, vamos ouvir agora de Charlie Chaplin três peças: Bombay Smile e Napoli March. O violoncelista Thomas Beckman e o piano de Kayoko Matsushita.

0: Três peças, Bombay, Smile e o Napoli March de Chaplin, com o violoncelista Thomas Beckman e o pianista Kayoko Matsushita. 2:24.
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0: A Canção do Salgueiro, de Edvard Grieg, com a orquestra da BBC de Londres e a regência de John Wilson.

0: A Canção do Salgueiro, de Ervar German, Orquestra da BBC de Londres e a regência de John Wilson. Rádio Mac Clássica e Atual, 2h32.
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2: Mais de 3 décadas de produção do artista Vicky Muniz estão reunidas na exposição A Olho Nu, em cartaz no CCBB do Rio, de 20 de maio a 7 de setembro. A retrospectiva apresenta desde trabalhos tridimensionais do início da carreira até séries fotográficas e obras recentes, marcadas pela investigação entre imagem, matéria e percepção. A mostra poderá ser visitada de quarta a segunda, das 9 da manhã às 8 da noite. Do Rio de Janeiro, Jansen Campos, para a Rádio MEC, Clássica e Atual.
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0: Duas horas 34 minutos. Seguindo Grandes Clássicos, vamos ouvir agora de Alberto Nepomuceno, Série Brasileira, Orquestra Filarmônica de Minas Gerais e a regência de Fábio Mechetti.

0: Série brasileira de Alberto Nepomuceno, com a Orquestra Filarmônica de Minas Gerais e a regência de Fábio Mechet. 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
3: Três e dois, seguindo Grandes Clássicos, vamos ouvir agora de Sergei Prokofiev. Abertura sobre temas hebraicos, Opus 34. Orquestra Sinfônica de Israel, regência de Mendy Rodan.

0: Abertura sobre temas hebraicos, Opus 34, de Sergei Prokofiev. Orquestra Sinfônica de Israel e a regência de Mendy Rodan.
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0: 3:11. Lembrando que daqui a pouquinho, às 17h, mais uma edição do Sala de Concerto, onde o convidado de hoje é o violinista Marcel Powell. Seguindo com grandes clássicos, vamos ouvir agora de Igor Stravinsky, Suíte Italiana, para violoncelo e piano, sobre temas do balé Pulcinella. Violoncelo, Antônio Menezes. Piano, Ricardo Castro.

0: Com Mandy Rodden, à frente da Orquestra Sinfônica de Israel, ouvimos de Sergei Prokofiev, abertura sobre temas hebraicos, Opus 34. Rádio MEC clássica e atual, 3:29.
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0: Três horas e 31 minutos, seguindo Grandes Clássicos, vamos ouvir agora Suite de Balé, Opus 26, de Dmitri Kabalevsky, Orquestra Filarmônica Cinematográfica da Rússia, sob a regência de Walter Minikatov,

Os Comediantes, Suíte de Balé, Opus 26, de Dmitri Kabalevsky, Orquestra Sinfônica Cinematográfica da Rússia, regência de Walter Mirasovici. Rádio MEC Clássica e Atual, 3h49. Seguindo grandes clássicos, vamos ouvir agora Suíte de Jazz, número 1, de Dmitri Shostakovich com Orquestra Sinfônica Estatal da Rússia, e a regência de Dmitri Yablonsky.

0: Suíte de Jazz, número 1 de Shostakovich. Orquestra Sinfônica Estatal da Rússia, regência de Dmitri Yablonsky. 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
2: ...2026, 100 anos de Milton Santos.
3: O trabalho do geógrafo e professor Milton Santos sempre foi voltado para os problemas sociais do Brasil. Sua abordagem da geografia sempre levou em conta as desigualdades estruturais de nosso país e a importância da cidadania para a construção de um país mais justo. Por este motivo, Santos foi um importante ator político e chegou a integrar o governo de Jânio Quadros. Com o golpe militar, em 1964, Milton foi preso e, em seguida, saiu do Brasil, retornando ao país em 1977. Em uma entrevista concedida a Roberto Dávila, o geógrafo comentou sobre estas questões.
4: Professor, ouvindo o senhor falar sobre a questão do negro, né, eu também estou pensando na questão da cidadania, né? Como é que nós, brasileiros, vivemos a cidadania?
5: Vivemos mal. Vivemos mal porque no Brasil não há cidadãos. As classes médias não querem ser cidadãs, querem privilégios, e os pobres não chegam a ser cidadãos. E aí chega a globalização, onde nós nos tornamos consumidores e usuários. O debate dos valores, eu acho que esse é o centro da questão da cidadania. Quer dizer, a cidadania ela se amplia quando se amplia também a noção de valor. Viver valorando as relações interpessoais, viver valorando a minha relação com minha terra, viver valorando a mim mesmo como pessoa, né, forte, e tudo isso é posto de lado. Se as alternativas são somente no consumo, se a oferta é só de coisas, de mais um pouquinho de dinheiro, a ideia de cidadania se reduz, e a democracia serve. Fica o nome, que nós continuamos falando que há uma democracia no Brasil. Será que é a mesma?
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9: Muito bem, eu vou ficando por aqui. Fique agora na companhia de Sidney Ferreira e a continuação do programa Grandes Clássicos. Lembrando que daqui a pouquinho estarei apresentando mais uma edição do Sala de Concerto com o nosso convidado de hoje, o violonista Marcelo Powell.
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11: Concerto para violino e orquestra, opus 14, de Samuel Barber. Solista, Isaac Stern. Orquestra Filarmônica de Nova York, sob a regência de Leonard Bernstein.

0: Concerto para violino e orquestra, opus 14, de Samuel Barber. Solista, Isaac Stern. Orquestra Filarmônica de Nova York, sob a regência de Leonard Bernstein.
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0: Love is Here to Stay, de Gershwin. Soprano, Jesse Norman. Piano, John Williams.

0: Love is Here to Stay, de Gershwin. Soprano, Jesse Norman. Piano, John Williams.
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3: A FGV Arte apresenta a exposição Eu Chorei Rios, Arte dos Povos Originários da América. A mostra reúne artistas de diferentes territórios da América Latina, como Ailton Krenak, Cláudia Andujar, Dayara Tucano e Denilson Baniwa, com pinturas, fotografias, esculturas e instalações. Em cartaz até 20 de setembro na Galeria FGV Arte, que fica na Praia de Botafogo. Do Rio de Janeiro, Jansen Campos para a Rádio MEC, clássica e atual.
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0: El Salón México, de Aaron Copland, pianos Cristina e Michelle Neuton.
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0: Miles After Mile, Stay Well, Life, Love and Laughter e My Ship, de Kurt Weill. Palast Orchester, regente Hans Karl Gruber.

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0: Regente Hans Karl Gruber.
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0: Intérpretes brasileiros. Luísa de Castro,

A carioca Luísa de Castro é recitalista, camerista e atua em orquestras. É bacharel em seu instrumento pela Universidade Federal do Estado do Rio de Janeiro, Unirio, e mestre pela Northwestern University.

também tem relevante atuação como Spala, integrante e convidada de diversas orquestras, como a Sinfônica Nacional da UF, a Sinfônica Brasileira e a Filarmônica de Minas.

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1: Muito boa tarde a todos, eu sou Rui Vasconcelos e este é o Sala de Concerto, nosso encontro de toda sexta-feira às 5 da tarde, levando até você o melhor da música de câmara em apresentações ao vivo. Hoje estamos recebendo em nossos estúdios o violinista Marcel Powell. Seja muito bem-vindo.
2: Tudo bem, Rui? Obrigado pelo convite mais uma vez, é um grande prazer estar aqui.
1: Maravilha. Estamos aqui ao vivo pela Rádio MEC FM no Rio de Janeiro, Belo Horizonte, Brasília e também pela Rádio Educadora em Fortaleza. Você pode ainda nos ouvir pela internet, em nosso aplicativo e website e hoje também pelo YouTube da Rádio MEC. Você também pode participar de nosso programa mandando sua mensagem, pergunta, comentários para o nosso WhatsApp. Anote. Código de área 21-997-100-0537. 997-100-0537. Marcel Powell, músico profissional desde os 9 anos de idade. Ele teve como primeiro professor o próprio pai, Baden Powell. Ele iniciou seus estudos musicais aprendendo a tocar violino em Baden-Baden, cidade alemã, onde morou com a família até fixar residência aqui no Brasil. Ele realizou apresentações e gravações ao lado do pai e também do irmão. Entre elas, o álbum Baden Powell e Filhos, que gravou aos 12 anos de idade. Ao longo de décadas de atuações, segue se apresentando em recitais na América do Sul, na Europa e também na Ásia. Gravou álbuns solo e em projetos com parceiros como o cantor Augusto Martins e o bandolinista e compositor Daniel Migliavacca. Já atuou profissionalmente com grandes nomes da MPB como Diogo Nogueira, Emílio Santiago, Leni Andrade, Alcione, Adriana Calcanhoto, Maria Bethânia, Léo Gandelman, Hamilton de Holanda, Gilson Peranzetta, Armandinho, Raul de Souza e Sadal Watanabe. Para este Sala de Concerto, ele oferece o recital Musicalidade Negra, com obras que foram registradas, em sua maioria, no álbum de mesmo nome. Porém, antes de conversar com nosso convidado de hoje sobre a sua trajetória e atuais projetos também, e sobre esse repertório que nos traz hoje, vamos ouvir com ele Consolação, de Baden Powell e Vinícius de Moraes.

0: Com Marcel Powell, tivemos Consolação de Baden Powell e Vinícius de Moraes. Este é o Sala de Concerto e estamos ao vivo pela Rádio Mac FM, pela internet, em nosso aplicativo e website, e também hoje pelo YouTube da Rádio Mac. Você também pode participar de nosso programa enviando sua mensagem, pergunta e comentários para o nosso WhatsApp 997100537. 997100537. Faça como, por exemplo, o nosso ouvinte Alex Toste, de Paciência, aqui no Rio de Janeiro, e disse: boa tarde, tô ligado, hein, no Sala de Concerto. Marcel, a música de seu pai sempre esteve presente, né, em sua vida desde sempre. Já foi registrada por você em alguns trabalhos. No álbum, por exemplo, Musicalidade Negra, ela também está presente. Quais são as características e expressões que definiram a escolha do repertório para esse projeto? E, se possível, também cite para a gente alguns compositores que você selecionou e dizer por que motivos foram selecionados.
1: Boa tarde a todos, boa tarde aos ouvintes. Prazer imenso estar aqui. Bom, esse álbum, esse projeto nasceu... É muito importante que se diga uma coisa também, que é o seguinte: todos os álbuns que eu lanço, que eu faço, eles geralmente são um retrato do que já vem acontecendo nos palcos, né? E esse álbum Musicalidade Negra é isso também. Ou seja, o que ele tem ali é que são só compositores negros que eu escolhi para interpretar, que eu já vinha interpretando antes, que eu sempre

0: tive uma afinidade, quer dizer, não só com os compositores negros, mas quando eu vi que tinham vários compositores negros ali que eu estava interpretando no meio dos meus shows, no meio dos meus repertórios, quando eu fui pensar, eu vi, eu acho que isso aqui dá um disco, e eu acho que ele dá um disco conceitual, né? Então eu fui ali pensando, claro que o Baden, né, como eu abri, ele não podia deixar de estar, né, com essa, enfim, linda parceria que é a consolação de Baden e Vinícius. E depois os outros compositores que eu fui escolhendo, eles têm totalmente a ver com a minha formação musical, que eu recebi em casa, né? Lá em 1992, quando eu tinha meus 9 para 10 anos de idade, que eu tive ali quase 10 anos de aprendizado diretamente ali com Baden. E aí nesses aprendizados, além da parte técnica que, né, que você passa pelo violão e tudo mais, você passa também pela parte de você conhecer a música brasileira e aqueles que fizeram dessa música o que ela de fato é hoje. E um dos compositores, por exemplo, né, que ele está presente nesse projeto é o Johnny Alf, que meu pai, o Baden, né, ele sempre se referia ao Johnny de uma forma muito respeitosa, inclusive dizendo que o Johnny foi ele, assim, ele era o responsável por toda essa modernização que aconteceu até antes da Bossa Nova, né? Então ele era o cara que já estava ali mudando as harmonias, mudando a melodia, já fazendo música e letra, que é uma coisa que a gente vê hoje em dia muito, né? A gente tem o Djavan, que faz parte desse projeto também, o Djavan. Então eu quis ali um pouco também misturar um pouco essas diferentes épocas da música, né? Então, nesse álbum você tem o Djavan, você tem o Johnny Alf, que são dois compositores de épocas diferentes, mas que com certeza o Johnny é o cara responsável por existir, por exemplo, um Djavan, um Tom Jobim, que ele até antes do Tom, ele já fazia esses standards da Bossa Nova antes mesmo do Tom. Então, todos esses compositores que estão aí, eles fazem parte diretamente da minha formação musical. Claro que a gente poderia fazer um volume 2, volume 3, porque num disco só cabem 12 músicas, mais ou menos, 11, 12, às vezes 13. Então poderia fazer volume 2, musicalidade negra, 3, 4, 5, porque a gente poderia. Mas esse primeiro, digamos assim, que eu acho que talvez tenha um segundo, ele é justamente aquilo que está diretamente ligado ali com a minha formação musical que eu acabei recebendo ali do Baden e que foi um privilégio, né?
1: Essa essência eu acredito que não vai ficar só no volume 1, não.
0: Tomara, com certeza.
1: Marcel, algumas obras, né, que ouviremos com você hoje, né, foram criações de compositores que também são violonistas. Porém, não todas, né? Essas adaptações para essas músicas são assinadas exclusivamente por você?
0: Todos os arranjos que estão nesse projeto. Esse projeto é um disco de violão solo, né? Onde eu tô ali interpretando músicas de vários compositores negros, com algumas participações que eu vou falar aqui um pouco daqui a pouco. Mas eu fui ali criando esses arranjos violonísticos com base numa série de coisas, porque assim, eu considero que o que eu faço como trabalho violonístico é uma continuação de muita coisa que já aconteceu, né? Porque eu sou muito influenciado por muita coisa. Claro que o meu, assim, se você perguntar para mim qual é o violonista que mais me influencia até hoje, é o Baden, né? E é o que eu mais gosto também. Mas não é o único, né? Não é o único. É o que eu particularmente mais gosto de ouvir.
1: É a
0: Mas eu tenho
1: referência, né?
0: é a referência. Mas eu tenho muitas outras referências e até de arranjos violonísticos. Eu poderia citar o Rafael Rabelo, poderia citar outros e tal. E ouvindo e até mesmo dos artistas da minha geração e até de artistas mais novos do que eu. Eu me deixo influenciar também por esses artistas, que eu, enfim, quando eu gosto, independente
1: Sim,
0: da
1: claro.
0: idade, da época, se é mais novo, se é da minha idade ou se é de uma geração mais antiga, isso não importa. Para mim, música é música, quando eu gosto, eu gosto. Então, com essa mistura toda que eu ouço, e eu ouço bastante música mesmo, eu ouço muita música mesmo, porque para mim é um alimento importante para justamente poder me dar ideias e,
1: desenvolver
0: e poder
1: desenvolver.
0: Eu, claro, desenvolvi esses arranjos, mas com muitas influências, né?
1: Sim, claro.
0: E até

0: de coisas não necessariamente brasileiras, como, por exemplo, a música flamenca, que eu admiro bastante. Eu nem de longe sou um violonista flamenco, porque eu tenho o máximo respeito. Mas o sotaque e o som da música flamenca, eu gosto quando eu acho que, enfim, que cabe. Eu, enfim, boto, como eu botei aqui em alguns momentos aqui nessa música Consolação, que é um afro, mas que eu acho que ela... Eu acho que a música pode comunicar, na verdade, dependendo de como você aplicar, com tudo, praticamente.
1: É, vários idiomas, assim como várias essências,
0: é,
1: né?
0: Exatamente.
1: Características da...
0: Exatamente.
1: Brasil, Espanha,
0: exatamente.
1: Enfim,
0: então,
1: afro.
0: Acho que por que não misturar a música flamenca ou sotaque, né? Eu não tenho técnica flamenca, não. Mas,
1: não,
0: assim,
1: sim.
0: O sotaque e o som com afro.
1: Isso.
0: Por que não? Ou então, com a música de Minas, que o Milton Nascimento está, por exemplo, que eu também, em alguns momentos, acho que cabe. Isso é uma coisa muito pessoal, obviamente, né? Isso é uma coisa de gosto pessoal. Tem gente que pode gostar, tem gente que pode não gostar. Eu gosto, né? E eu me dou essa liberdade com base em muita coisa que eu ouço de muitos violonistas, e não só violonistas, mas de outros músicos. Enfim, de outros instrumentos que eu estou querendo dizer, que se permitem isso, né?
1: Isso.
0: Eu acho que essa minha atitude de ouvir e me deixar influenciar por músicos de diferentes gerações, ela é muito em função de que muitas das vezes eu estou ouvindo uma coisa que uma pessoa se permitiu fazer que eu não tinha pensado ainda. Independente
1: Certo.
0: da época, às vezes é um músico da geração do Baden, ou não, ou da minha geração, ou de uma geração mais nova do que a minha. Eu realmente gosto de me deixar influenciar, isso é uma coisa necessária. Então, todos esses arranjos que eu estou fazendo, essa volta toda para falar, para dizer que, enfim, esses arranjos todos têm essa essência de ser influenciados, enfim, por uma série de coisas que eu ouço de diferentes épocas e diferentes instrumentos e diferentes artistas.
1: E justamente isso é um produto dessa sua, digamos assim, sensibilidade, né? Em
0: Sim.
1: ouvir várias formas de musicalidades, independente
0: Sim.
1: do idioma, do país, para que você venha extrair o melhor e assim criar uma musicalidade específica sua.
0: Sim.
1: Que você agrade não a você, mas se sinta bem e passe isso para o seu público ouvinte. Isso é muito interessante. Essa, teoricamente, podemos usar o termo mistura, né? Mas seria uma captação sensível, auditiva, de você captar o melhor daqueles músicos que você costuma ouvir.
0: É, você sabe que, assim, na verdade, eu até quando estou ouvindo esse tanto de coisas que eu ouço, eu poderia citar nominalmente, tá? Porque eu não me baseio no estilo, eu me baseio no artista.
1: Isso.
0: Eu quero ouvir esse artista. Então, enfim, mas aí eu acho que ia tomar muito tempo, porque ia ser muita gente que eu ia citar. Mas o que eu faço quando eu estou ouvindo cada um desses artistas, independente dos instrumentos, seja ele violão ou não, é tentar imitá-los de fato. E eu nunca vou conseguir ser nenhum deles. E não conseguindo ser nenhum deles, eu acabo sendo eu. Esse é o meu ponto, assim. E eu sempre fiz isso desde sempre. Eu sempre fiz isso desde sempre é bom, né? Que é uma redundância absurda.
1: Exato.
0: Eu sempre fiz isso, ponto. Mas eu fiz isso também porque tem um pianista que eu adoro, chamado Michel Petrucciani, que é um pianista francês de jazz maravilhoso. Ele já é falecido, ele tinha uma doença, ele tinha 1,20 m, esse pianista. É um cara, mas era um gênio tocando, enfim, os discos. Eu conheci a música desse cara quando eu tinha 15 anos morando em Paris. 15 não, perdão, 14, 13 anos morando em Paris. E eu escutei um disco e tal, e aí fiquei fã dele. E aí, anos depois, eu estava assistindo no YouTube uma entrevista dele, ele estava dando masterclass, e ele justamente falou isso. Ele falou assim, olha, é muito importante que vocês procurem imitar quem vocês gostam de ouvir. Porque eu, por exemplo, ele falou assim, eu, por exemplo, que sou fã do Bill Evans, eu vivo tentando imitar o Bill, mas eu nunca vou ser como ele. Só que não sendo como ele, eu acabo sendo eu. Eu achei isso, que assim, eu já fazia isso, isso foi só uma confirmação. E como ele tinha uma coisa assim, que quando na primeira nota você já sabia que era o Michel Petrucciani, então acho que é importante ouvir um conselho de um cara que tem muita identidade musical.
1: Então vamos agora confirmar também essa sua articulação e audição de grandes mestres da música ouvindo Travessia, de Milton Nascimento, e

0: Essa próxima música, né, que nós vamos ouvir, que é de Dorival Caymmi, Carlos Guinle e Hugo Lima, Você Não Sabe Amar.
1: Sim.
0: Você teve uma parceria, né?
1: Pois é, nesse álbum, Musicalidade Negra, eu tive algumas participações especialíssimas e dentre elas a da cantora, grande cantora Fabiana Cosa, que é minha querida amiga de muitos anos já. Conheci a Fabiana em 2008, já tem quase 20 anos, já fomos para o Japão juntos, Fortaleza, já viajamos um pouco e tal. E a minha querida amiga, e ela, enfim, abrilhantou esse disco de forma única e fizemos essa pérola do Caymmi, que ela que me apresentou, inclusive, eu não conhecia, ela que me apresentou essa música e eu me apaixonei, então, enfim, por essa música. E aí quando eu quis gravar, quis convidá-la, falei, Fabi, vamos fazer essa, que você que me apresentou essa música, e ela tá lá no disco com a voz dela, que eu vou fazer a versão solo.
0: Isso, aí você deu um polimento na pérola, né?
1: Isso, tentei, né? Tentei.
0: Então vamos lá, Não Sabe Amar, de Dorival Caymmi, Carlos Guinle e Hugo Lima, com o violinista Marcel Powell.

0: Acabamos de ouvir com o violonista Marcel Powell, Você Não Sabe Amar, de Dorival Caymmi, Carlos Guinle e Hugo Lima, e antes, Travessia, de Milton Nascimento e Fernando Brahm. Este é o Sala de Concerto e estamos ao vivo pela Rádio MEC FM no Rio de Janeiro, Belo Horizonte, Brasília, pela internet em nosso aplicativo e website, e hoje também pelo YouTube da Rádio MEC FM. Você também pode participar de nosso programa mandando sua mensagem, pergunta, comentários para o nosso WhatsApp 997100537. Temos aqui algumas mensagens. Que apresentação maravilhosa. Parabéns ao Marcel e à MEC FM.
1: Obrigado.
0: Essa Cássia Pereira, lá de Niterói. Temos
1: obrigado,
0: também
1: Cássia.
0: Aqui o Lúcio Teles. Boa tarde. Forte abraço para o Marcel, filho de Baden Powell, que foi amigo e parceiro do meu pai, Mário Teles.
1: Opa, grande!
0: Esse é o
1: maravilha.
0: Lúcio Teles, da Lapa, no Rio de Janeiro. Tá bom? Bom, vamos lá. O nosso tempo está começando a ficar pequenininho, já
1: Opa.
0: Chegamos na metade do programa.
1: Caramba, passou muito rápido.
0: Rápido, né? Mas é muita história.
1: É que eu gosto de falar.
0: A gente gosta
1: eu
0: de falar.
1: Eu gosto de falar.
0: O violonista que gosta de falar é radialista
1: é.
0: Também, né? Já viu. Bom, Marcel, no próximo bloco teremos duas composições. Uma delas
1: Sim.
0: de Johnny Alf, registrado no álbum Musicalidade Negra, e outra de sua autoria, registradas em projetos de 2018 a 2024. Marcel, você compõe desde que aprendeu a tocar ou a composição chegou depois da sua trajetória?
1: Ah, isso é uma coisa muito legal.

0: Não, na verdade, a composição chegou bem depois, assim.
1: Bem depois.
0: Eu assim, comecei a compor mais frequentemente, de alguns anos para cá, sei lá, de 2017 para cá. Nos meus álbuns mais antigos, assim, de 2005 e tal, tem algumas composições minhas. Só que eu sempre considerei essa coisa de compor uma coisa bem desafiadora. E aí, eu falei, nossa, mas como é desafiador fazer uma música, e fazer uma música que de repente. Porque acho que todo artista, ele é bastante crítico, né? E a gente está sempre em busca enfim, de estar se aperfeiçoando e tal. E a gente não gosta de se ouvir. Eu, pelo menos, quando me ouço, não é uma coisa assim, nossa, que maravilha. Não, é pelo contrário. Eu prefiro não me ouvir, que é para não ficar catando defeito, assim, é uma coisa. E aí, quando você, assim, é muito mais fácil você tocar uma música de alguém do que você tocar uma música sua, porque quando você toca uma música do Djavan, por exemplo, ou do Johnny, ou do Caymmi, por exemplo,
1: Você já sabe que foi aprovado, né?
0: Não, é. A chance de você. Nossa, que música linda. Agora, quando assim, a música é sua e de repente a pessoa não gosta, aí você se ferra todo, né? Porque você é o instrumentista, você é o compositor, então você fica exposto. Então, assim, por isso eu sempre considerei muito desafiador. E aí, e mais ainda, por exemplo, colocar música em letra. Por exemplo, né? Enfim, se alguém me apresentasse uma letra e eu tivesse que musicar. E aí, nessa história toda na minha cabeça, eu comecei a compor mais frequentemente depois de um momento que eu, por exemplo, eu gosto muito de ler a Bíblia, eu sou cristão. E aí, eu comecei a pegar textos bíblicos e eu comecei a musicar textos bíblicos. Eu falava assim, assim, como seria esse texto falado em música? Literalmente, cada frase, cada palavra. E aí começaram a nascer umas melodias, assim, que eu fui ficando. Vou dizer, ah, que maravilha, mas eu fui ficando. Eu acho que dá para apresentar, né? Eu acho que dá para dizer assim: olha, essa música aqui é minha e tal, quando tiver uma brecha. E aí, a partir disso, eu comecei a fazer músicas com mais frequência. E uma delas que eu vou apresentar aqui foi feita dessa forma, inclusive.
1: Então vamos lá. Com Marcel Paulo, vamos ouvir agora Sempre Alegre, música
0: Opa.
1: dele, e na sequência um medley de Eu e a Brisa e Ilusão à Toa de Johnny Alf.
0: Sempre Alegre é uma música que eu fiz para minha esposa, que chama Carla, e eu dei esse nome Sempre Alegre porque ela é uma pessoa super para cima, quem conhece ela sabe. Então é um samba instrumental que eu vou fazer para vocês aqui.
1: Maravilha. Vamos lá.

0: Johnny Alf agora, né?
1: Johnny Alf.
0: Grande Johnny. Vamos lá. Isso. Sempre é importante dar uma afinadinha, né? Então.
2: Quem sabe faz ao vivo.
0: Meu pai dizia uma coisa, vou falar aqui rapidinho. Eu tô afino aqui, meu pai dizia uma coisa que é o seguinte: é melhor a gente afinar, que não é uma coisa tão agradável de se ouvir, do que vocês me ouvirem desafinado. Mas é o seguinte, o violonista, ele passa metade do tempo afinando o violão e a outra metade tocando desafinado. Que o instrumento difícil de manter a afinação, tudo interfere, né? Por isso que a cada música é isso.
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0: Ouvimos um medley de Eu e a Brisa e a Ilusão é Tua, de Johnny Alf e Sempre Alegre, de Marcel Paul. Todas as interpretações do violinista Marcel Powell, convidado desta edição do Sala de Concerto. E você, ouvinte, querendo participar, mande a sua mensagem para o nosso WhatsApp 997100537, tá bom? Marcel, o próximo bloco traz as negritudes de João de Aquino e Paulo César Pinheiro junto à genialidade de Garoto. Você está lançando, né, um trabalho todo dedicado à obra de Garoto. Pode nos falar um pouquinho sobre esse notável instrumentista e compositor brasileiro?
1: Claro, com o maior prazer. O Garoto faz parte da minha formação musical, né? Na verdade, a música que eu vou apresentar aqui, ela é uma das primeiras que o Baden me ensinou no violão, né? E o Baden não conheceu o Garoto, não deu tempo, né? O Garoto morreu em 55, e o Baden em 55, ele estava começando a carreira dele ali com seus 17, 18 anos. Se bem que ele já tinha começado com 10, né? Com, enfim, no programa do Renato Mursi e tal. Mas enfim, não deu tempo de conhecer o Garoto, mas ele conheceu a obra do Garoto. E essa música que eu vou apresentar, do Garoto, ela foi apresentada ao Vinícius pelo Baden, e foi o Baden que pediu que fosse colocada uma letra nessa música. E eu estou lançando esse álbum hoje, que hoje está disponível em todas as plataformas, é importante que se diga isso, junto com um grande amigo, um grande instrumentista, compositor e um instrumentista dos mais brilhantes que nós temos no Brasil, que é o bandolinista curitibano Daniel Migliavaca, que é um querido amigo que eu conheço, enfim, também já tem muito tempo. E nós fizemos um show juntos no lendário Teatro Paiol, em Curitiba, ao vivo, onde nós interpretamos Garoto. E aí, como ele foi gravado esse show, nós decidimos agora lançar esse álbum, que hoje, dia 10 de julho, sexta-feira exatamente hoje, ele ficou disponível para todo mundo, está lá em todas as plataformas da sua preferência, das suas preferências. Então, por favor, ouçam sem moderação.
0: Sem moderação, é isso aí. Então vamos ouvir agora com Marcel Paul, Viagem, de João de Aquino e Paulo César Pinheiro, e Gente Humilde, de Garoto, Vinícius de Moraes e Chico Buarque.
1: Perfeitamente. Só falando sobre o João, João de Aquino, grande compositor, violonista, que era meu primo, primo do Baden, e também uma pessoa muito importante na minha formação musical, porque depois que o Baden faleceu em 2000, eu tinha ali 18 anos, já vinha estudando com o Baden desde os 9, 10 anos. O João meio que ocupou esse espaço, assim, de ser o meu professor ali direto, né? E foi tremendo, porque tudo que ele trouxe de conhecimento foi um complemento do que o Baden já havia me... Claro que eu poderia estar estudando com o Baden até hoje, como ele faleceu repentinamente, os meus estudos com ele foram interrompidos, infelizmente. E eu precisei ali de uma figura que me trouxesse outros conhecimentos, e essa figura foi o João de Aquino. Então eu sempre faço a máxima questão de reverenciar o João de Aquino. E o Paulo César Pinheiro, claro, parceiro do Baden, e foi nosso vizinho durante alguns anos, né? Que é um dos poetas, eu tenho uma lembrança, uma das pessoas assim do meio artístico que eu tenho mais assim memória afetiva é o Paulo César Pinheiro. Muitos banhos de piscina na casa do Paulo César Pinheiro. Ele morava ali a alguns metros da gente. E então eu tenho essa lembrança ali, década de 90, final da década de 80. Então, enfim, é um repertório que ele fala diretamente com as minhas raízes, né?
0: E desse fruto desses banhos de piscina de Paulo César Pinheiro, João de Aquino, surgiu a musicalidade do Marcel Powell.
1: Vamos lá, Viagem, que é esse clássico maravilhoso.
0: Isso, e logo em seguida, Gente Humilde, de Garoto, de Vinícius Moraes e Chico Buarque, com o nosso convidado de hoje do Sala de Concerto, Marcel Powell.

0: Maravilha. Agora, garoto. Maravilhoso. Garoto, Vinícius e Chico, né? Gente humilde. Que, inclusive, só para falar mais uma coisa, essa faixa Gente Humilde que tá nesse. É um EP, né? Na verdade, é um EP em duo com Daniel Migliavacca, que é esse grande bandolinista curitibano. O EP chama Garoto. Mas essa faixa Gente Humilde que eu vou fazer aqui é uma faixa que também no disco ele tá como faixa solo, de violão solo. É, o disco é um disco de duo. O EP é um disco de. É um trabalho de duo, mas tem uma faixa solo que eu faço e tem uma faixa solo que o Daniel também faz, né? O Jorge
1: Maravilha.
0: Difusa. Mas eu vou fazer aqui o Gente Humilde do jeito que tá lá no disco, já deixando esse gostinho de quero mais aí para vocês.
1: Vamos lá.

0: Acabamos de ouvir Gente Humilde de Garoto, Vinícius de Moraes e Chico Buarque. E antes tivemos Viagem, de João de Aquino e Paulo César Pinheiro. Marcel Paulo, estamos chegando ao fim do nosso programa e quero te agradecer por esse recital maravilhoso. Conte, por favor, para os nossos ouvintes de que forma eles podem ter acesso às suas gravações, endereços para contato e também seus projetos futuros.
1: Claro.
0: O que você está guardando lá no forno, hein?
1: Ah, eu sou bastante inquieto, sabe, Rui? Eu tenho muita coisa aí que vai pintar, mas eu queria, antes de mais nada, agradecer. Passou rápido mesmo.
0: Exatamente.
1: Mas isso é bom, né? Espero que também tenha passado rápido para os ouvintes. Quem quiser me achar. Eu tô no Instagram, Marcel Powell Músico, tá? Facebook é Marcel Powell, YouTube é Marcel Powell Oficial. E eu também estou em todas as plataformas digitais, como Marcel Powell, enfim, está tudo verificado, todas as gravações, os discos, os singles, as coisas todas. E assim, de coisas futuras que virão, eu tenho alguns singles que eu vou lançar, enfim, em breve. Eu tive a alegria, o prazer imenso de dividir um trabalho inteiro, um disco inteiro com um gênio, Armandinho Macedo, grande instrumentista, guitarrista, bandolinista também, que eu considero o grande pai do bandolim. Nós temos um disco que nós gravamos, mas tem algumas gravações desse show que nós fizemos em Salvador, que não foram lançadas. Então eu vou estar lançando aí em breve. É só vocês ficarem atentos aí às redes sociais. Tem um disco com meu irmão que vai sair muito em breve. Meu irmão Felipe Powell, grande pianista que hoje mora em Paris. Já tem alguns anos que ele mora lá. Nós ainda não tínhamos feito discos nós dois somente, né? Temos dois discos em família, né? Que é o Baden Filhos, que foram dois. Um em 1994 e o outro em 1997. Eu tinha 12 e no outro tinha 15. E o meu irmão tinha 16 e no outro tinha 19. Mas disco nós dois juntos, nós ainda não havíamos feito. E aí, enfim, em breve tem disco aí, nosso de duo, piano e violão. E aí a gente gravou coisa do Ginga, do Paulo Moura, do Baden, obviamente, né? Não poderia deixar de faltar. Enfim, tem muita coisa pintando aí. Acho que os próximos passos são esses, assim, para vocês ficarem atentos a essas gravações. E eu estou sempre anunciando tudo nas minhas redes. Eu não sou um escravo da rede social, mas eu uso dentro de um nível que eu considero bacana e necessário.
0: Maravilha. Temos aqui um ouvinte que disse assim: hoje no Sala, as mãos desse grande artista, Marcel Powell, a mão do seu pai o conduziu para a música e de fazer a vida e a arte. Maravilha, vou ouvir e estou ouvindo com muito prazer. Parabéns, esse ouvinte Gervásio Teixeira de Piratininga, em Niterói.
1: Opa,
0: Marcel,
1: obrigado, Gervásio.
0: Mais uma vez, muito obrigado por este recital.
1: Obrigado eu.
0: E este foi o Sala de Concerto. Agradecemos aos nossos ouvintes que nos acompanham pelo rádio, pela internet, nas demais plataformas. E continue conosco em nossa programação, pois vem aí mais uma edição do Antena MEC, seu programa cultural de fim de tarde com Sidney Ferreira. O Sala de Concerto foi apresentado por mim, Rui Vasconcelos, e teve trabalhos técnicos de Rui Franklin, coordenação técnica de Felipe Chagas e Rafael Napoleão, sonoplastia de Silas Mendes. 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
4: Seis horas.

Olá, amigos, muito boa noite. Está no ar o Antena MEC, seu programa cultural de fim de tarde. Numa rede formada pelas rádios MEC FM AM do Rio de Janeiro, Brasília e Belo Horizonte, FM Cultura de Porto Alegre e a Educativa FM de Fortaleza. Eu sou Sidney Ferreira e você encontra aqui o melhor do jazz e do instrumental, além de entrevistas e dicas sobre o que de mais relevante acontece na vida cultural da sua região e de todo o país. Iniciamos ao som de Um Choro pro Valdir, música de Cristóvão Bastos e Paulinho da Viola, na interpretação do próprio Cristóvão Bastos e Mauro Senise.

0: Ouvimos Dama de Copas, composição e performance de Idris Baudrillard.
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0: Neste domingo, dia 12 de julho, a série Domingo no Jardim, promovida pelo Jardim Botânico do Rio de Janeiro, terá como atração o trombonista Neris Rodrigues. No repertório, obras do maestro Moacir Santos, cujo centenário de nascimento é celebrado neste mês. A apresentação acontece às 11 da manhã, junto ao busto de Dom

João VI dentro do Arboreto do Parque e, para acompanhá-la, é necessário adquirir o ingresso para o Arboreto, disponível através da plataforma Eleven Tickets. O Jardim Botânico do Rio de Janeiro fica na Rua Jardim Botânico 1008. Você ouve agora Sankofa, composição e interpretação de Amaro Freitas. Música.

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1: Na capital mineira, o projeto Encontros Musicais do Teatro SESI Minas apresenta o Concerto Mineral, espetáculo que propõe uma fusão entre arte, ciência e música. No palco, dezenas de peças cerâmicas serão dispostas em cena, tocadas por meio de diferentes técnicas, estabelecendo um diálogo com instrumentos de sopro, voz e percussão, além do piano e do contrabaixo acústico. As sessões acontecerão no sábado, dia 25 de julho, às 8h10 da noite, e no domingo, dia 26, às 7h09 da noite. O Teatro SESI Minas fica na Rua Padre Marinho, 60, no bairro de Santa Efigênia, em Belo Horizonte. Os ingressos podem ser obtidos pela plataforma Simpla. Você ouve agora Araponga, composição de Luiz Gonzaga, na performance de Marcelo Caldi, Henrique Cazes, Luiz Felipe e Beto

Você está ouvindo Eleanor Rigby, composição de John Lennon e Paul McCartney, na interpretação do grupo Tira Poeira. A seguir, quem nos ouve em Brasília terá as dicas e informações culturais locais com Lincoln de Loureiro, enquanto eu sigo com as demais regiões após um breve intervalo. Até já!

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1: O artista Valtércio Caldas terá cerca de 100 obras reunidas na mostra O Tempo, que percorre 6 décadas de produção. A exposição reúne esculturas, desenhos, pinturas e instalações que investigam temas como espaço, percepção e passagem do tempo. Um dos destaques é a obra Quarto Azul, que transforma a experiência do visitante em parte da criação artística. A mostra vai de 14 de maio a 27 de setembro, na Casa Roberto Marinho, no Cosme Velho, no Rio.
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0: Na capital fluminense, o espaço Guiomar Novaes, da Sala Cecília Meirelles, recebe mais uma vez, entre os dias 13 e 17 de julho, a mostra de violão Fred Schneiter, que chega à sua 22ª edição, recebendo artistas de diversas regiões do Brasil e do mundo. A série anual de recitais é uma singela homenagem ao violonista e compositor Fred Schneiter, falecido no ano de 2001. Fred deixou uma obra marcante e que renovou o repertório para violão em nosso país. E quem vai nos contar mais detalhes sobre a mostra é o violonista Luiz Carlos Barbieri, que durante 14 anos foi parceiro de Fred Schneiter no duo Barbieri Schneiter e é o produtor responsável pelo evento. Barbieri, seja muito bem-vindo ao Antena MEC.
1: Ah, obrigado, Sidney. Eu vou falar a frase que eu falo sempre, eu me sinto voltando para casa nas entrevistas com a MEC, dá uma saudade danada.
0: Barbieri, essa é a 22ª edição da mostra que nasceu exatamente em homenagem a

0: ao seu grande parceiro musical, Fred Schneider. Você, à época, imaginava que esse evento chegaria tão longe, chegaria ao nível internacional que ele tem hoje?
1: Olha, para ser sincero, eu imaginava que seria um evento que eu daria continuidade e, com os pés no chão, iria fazer com que ele crescesse aos poucos. Minha ideia era que ele alcançasse esse ponto que ele vem alcançando, né? O primeiro lugar, de ter continuidade, isso é, que é fundamental em qualquer trabalho. Ele nasceu em 2002, no primeiro concurso nacional de violão Fred Schneider, em parceria com a Prefeitura de Niterói e a AV Rio, Associação de Violão do Rio. E em 2004, eu fiz a primeira mostra de violão Fred Schneider no Guilmar Novais, no então Auditório Guilmar Novais da Sala Cecília Meirelles. Em 2005, esses dois eventos eles passam a ser um só. O concurso passa a ter uma periodicidade bienal, sempre nos anos ímpares, para pegar assim, o ano de nascimento do Fred Schneider, que era 1959, para eu poder ter um concurso sempre num ano que pudesse ter essa data comemorativa, né, do nascimento do Fred. Uhum. Mas a minha ideia, sim, era que o evento ele fosse cada vez mais tendo essa repercussão nacional, porque é um evento nacional e que procura sempre privilegiar os músicos que vêm de fora do Brasil. Nós somos um evento muito, muito singelo no sentido de que nós não temos uma lei de incentivo. Ele não tem patrocínio, o evento acontece com doações feitas por pessoas, amigos, né, que Sim. formam um grupo informal Amigos da Mostra. Então, assim, a gente busca receber um convidado de fora do Brasil, preferencialmente latino-americano. Por quê? Porque a gente tem acesso a passagens mais baratas, é uma locomoção menos complicada. Mas muitas vezes recebemos violonistas da França, da Espanha, da Itália, da Noruega, e músicos que, violonistas que de passagem pelo Brasil, eu sabendo com antecedência, eles planejam e generosamente eles vêm ao Rio de Janeiro e fazem o concerto.
0: Perfeito.
1: Com condições muito menos...
0: custo muito menor,
1: eles estão acostumados, né? Sim. Exato, exatamente.
0: Perfeito.
1: Então a ideia é essa.
0: Maravilha. Agora, Barbieri, vamos falar da programação dos artistas escalados para a mostra. O que você destaca nas apresentações desta edição?
1: Olha, eu sou suspeito para falar o que eu vou destacar, porque como fui eu que fiz a programação, eu destaco de segunda a sexta. Mas, porque nós temos... a minha ideia é sempre apresentar para o público um repertório e um violão variado. Então, assim, o primeiro dia de concerto, eu vou tocar. As pessoas já aqui no Rio já têm, normalmente têm acesso a concertos meus, mas os concertos são sempre divididos, né? São dois artistas por dia. O segundo artista é um duo de violão e flauta, que apesar do André Porto ser do Rio de Janeiro e morar no Mato Grosso do Sul já há muito tempo, ele faz duo com uma flautista, a Sofia Maciel. Então nós temos um duo de violão e flauta, né, que vem ali trazendo esses ares do Mato Grosso do Sul, Sim. de Campo Grande. Então nós temos a Ana Clara Guerra, que é de Minas Gerais, Alisson Alípio, que vem do Paraná. Nós temos um grande violonista chileno, que é o Renato Serrano. O Alexandre Simon, que apesar de estar morando no Rio de Janeiro, toda a formação dele vem do Rio Grande do Sul, né? E tem outros violonistas assim, que até que nasceram em outros estados, no caso do Yuri Bittar e o Paulo Pedrassoli, são paulistas, mas estão aqui no Rio há muito tempo, uhum. né? E completando a programação, Marco Lima e a Vera de Andrade.
0: Nós conversamos com o violonista Luiz Carlos Barbieri, criador e produtor da Mostra de Violão Fred Schneider, da edição deste ano.

0: ano, que começa no dia 13, semana que vem, acontecendo, como já há alguns anos, no espaço Guiomar Novaes, no centro do Rio. Horário ótimo, 6 horas da tarde, né? Final de tarde, você sai cedo ainda do centro do Rio. Barbieri, um prazer enorme falar com você sempre. Parabéns por estar à frente da mostra, por celebrar a obra de Fred Schneider e também do violão brasileiro para o nosso público, viu?
1: Obrigado, Cid, obrigado. Um prazer falar com vocês, estar aqui na MEC mais uma vez e agradecer sempre esse apoio fundamental que a rádio dá para a cultura em geral.
0: É isso. Grande abraço, Barbieri.
1: Abraço.
0: Como eu já disse, então, você está convidadíssimo a participar da Mostra de Violão Fred Schneider, edição deste ano. Acontece no Espaço Guiomar Novaes, dentro da Sala Cecília Meirelles, Rio de Janeiro, entre os dias 13 e 17 de julho, sempre às 6 da tarde. Ingressos disponíveis na bilheteria ou através da plataforma Eleven Tickets, ou então você entrando também, como bem disse o Barbieri, no site da Sala Cecília Meirelles, lá você já entra na bilheteria e compra o seu ingresso. Mais detalhes também da programação, @mostrafred, ou então no site mostrafred.com. E não deixe de seguir a carreira de Luiz Carlos Barbieri nas redes sociais. Vale muito a pena seu comparecimento a esse importante evento do violão brasileiro internacional na Sala Guiomar Novaes, viu?

Você está ouvindo o Barra do Leste, composição e interpretação de PC Castilho. Este bloco de dicas e informações culturais termina aqui. Em instantes, voltaremos a ficar em rede no Antena MEC.

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1: Muito bem, eu sou o Sidney Ferreira e voltamos em rede com o Antena MEC. Continuando com o melhor do jazz e do instrumental, você ouve agora Marina, composição de Dorival Caymmi, na performance de Gilson Peranzetta, Mauro Senise e David Chou.

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1: Uma sequência de imagens em stop motion com um olhar delicado sobre a infância dá forma ao novo videoclipe de Carnaval das Crianças, o Ginete do Pierrozinho, da pianista Érica Ribeiro. O vídeo convida o espectador a entrar no universo brincante imaginado por Heitor Villa-Lobos e é um novo desdobramento de Érica Ribeiro Villa-Lobos, álbum recentemente lançado em vinil e nas plataformas digitais pela gravadora Rocinante. Dirigido por G e Luca, o clipe vem conquistando a crítica especializada e alcançando novos públicos ao lançar um olhar contemporâneo sobre a obra de Villa-Lobos, ressaltando sua riqueza rítmica, força popular e a atualidade de sua música. Carnaval das Crianças, o Ginete do Pierrozinho, novo videoclipe de Érica Ribeiro, pode ser visto no canal da gravadora Rocinante no YouTube. O Antena MEC fica por aqui, mas você já está convidado para o nosso próximo encontro na segunda-feira que vem, às 18h. Eu sou o Sidney Ferreira e o Antena MEC é uma realização da Rádio MEC. Terminamos ao som de Dance, composição e interpretação de Giba Esteves. Agradeço por sua companhia, continue conosco, uma boa noite e um excelente final de semana para você.

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3: Em Brasília, 19 horas.
0: Está no ar a Voz do Brasil. As notícias do governo federal que movimentaram o país no dia de hoje.
4: Olá, boa noite.
3: Boa noite para você que nos acompanha em todo o país.
4: Sexta-feira, 10 de julho de 2026.
3: Vamos ao destaque do dia na Voz do Brasil.
4: Meio ambiente.
3: Desmatamento na Amazônia cai em junho 30% em relação ao mesmo período do ano passado.
4: No Cerrado, houve queda de 5,3%, segundo dados do INPE, o Instituto Nacional de Pesquisas Espaciais. Luana Karen.
5: Os dados são do Sistema de Detecção de Desmatamento em Tempo Real, DETER, que emite avisos diários de desmatamento a partir de imagens de satélite.
3: Pesquisa Nacional vai avaliar a saúde dos brasileiros.
4: Entrevistadores do IBGE vão visitar 140 mil famílias. Graziele Bezerra.
6: Os entrevistadores do IBGE estarão identificados com crachá do Instituto, uniforme institucional e dispositivo eletrônico de coleta.
3: E hoje vamos falar sobre a Lei de Acesso à Informação.
4: Na plataforma InformaBR é possível fazer qualquer pedido de dados e políticas públicas federais.
3: Quem explicou pra gente como funciona a ferramenta foi o secretário da Controladoria Geral da União, Marcelo Vidal.
7: A partir de agora, todo e qualquer pedido de acesso à informação, ele deve ser feito pela plataforma InformaBR, que disponibiliza ao cidadão uma ferramenta onde ele pode fazer uma busca das informações que ele tem interesse.
4: Na apresentação da Voz do Brasil hoje, eu, Mariana Jungmann e Luciano Seixas.
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4: Dados do Sistema de Detecção do Desmatamento em Tempo Real, o DETER, mostram uma redução na área degradada na Amazônia e no Cerrado.
3: A divulgação é uma rotina mensal de transparência do monitoramento por satélite da vegetação nativa.
5: Os avisos de desmatamento na Amazônia e no Cerrado recuaram em junho de 2026, comparado ao mesmo mês de 2025. Na Amazônia, os alertas de desmatamento somaram pouco mais de 297 quilômetros quadrados em junho de 2026, uma queda de 35% comparado ao mesmo período do ano passado. No acumulado de agosto de 2025 a junho de 2026, os avisos na Amazônia somaram 2.485 quilômetros quadrados, contra quase 4 mil quilômetros quadrados registrados no intervalo anterior, uma redução de 37,2%. Os dados são do Sistema de Detecção de Desmatamento em Tempo Real, DETER, que emite avisos diários de desmatamento a partir de imagens de satélite. O coordenador do Programa de Monitoramento Biomas BR do Instituto Nacional de Pesquisas Espaciais, INPE, Cláudio Almeida, fala mais sobre esse sistema de alertas.
8: O DETER, ele tem essa coisa de que ele é feito de maneira muito mais rápida. O objetivo primário dele não é dar aquela área com precisão. É dizer para o órgão de fiscalização, olha, está ocorrendo um desmatamento aqui. Né? Então é importante que você... São milhares de alertas que são enviados por ano.
5: No Cerrado, os avisos de desmatamento caíram 5,3% em junho deste ano, comparado com junho de 2025. No entanto, de acordo com o Instituto Nacional de Pesquisas Espaciais, houve significativa cobertura de nuvens durante o mês, o que pode ter dificultado o mapeamento em determinadas regiões. Já no acumulado de agosto de 2025 a junho de 2026, os avisos de desmatamento no Cerrado somaram 4.689 quilômetros quadrados, uma queda de quase 8% comparado ao mesmo período anterior. Reportado

0: Luana Karen. Minerais críticos são caracterizados pelo risco de escassez, combinado com uma alta relevância econômica.
1: Eles são utilizados na fabricação de itens como baterias, computadores, celulares, painéis solares, turbinas eólicas e veículos elétricos.
0: O tema foi discutido hoje num encontro que reuniu representantes do setor produtivo, do governo e da academia.
2: Lítio, cobalto, níquel, cobre e terras raras fazem parte do grupo conhecido como minerais críticos. Eles são considerados estratégicos para alguns setores como tecnologia, defesa e energia. Com o aumento da demanda mundial, esses recursos ganharam maior importância econômica e geopolítica. Nesta sexta-feira, houve uma reunião entre representantes do governo, da academia e do setor produtivo para discutir diretrizes para o desenvolvimento da cadeia de minerais críticos no país, como detalhou a ministra da Casa Civil, Miriam Belchior.
3: Aprofundamos questões relacionadas ao contexto geopolítico e parcerias internacionais, o potencial minerário do Brasil nessa área e instrumentos de apoio ao setor, a transformação mineral e a sustentabilidade, em quais cadeias produtivas apostar, quais são as necessidades de ampliação das nossas capacidades tecnológicas e produtivas e também os instrumentos de financiamento e de viabilização econômica.
2: Um estudo sobre terras raras elaborado pelo Centro de Gestão e Estudos Estratégicos, divulgado neste mês no Rio de Janeiro, revelou que o Brasil tem capacidade de se destacar nesse mercado até 2040. Alguns dos minerais críticos são a base para viabilizar a transição energética e a expansão de tecnologias digitais, de celulares a carros elétricos, por exemplo. O tema também avança no Congresso Nacional, com uma proposta de criação de uma política nacional para o setor. Reportagem, Márcia Fernandes.
1: O Brasil enviou nesta sexta-feira uma nova remessa de insumos hospitalares para a Venezuela, depois dos terremotos que atingiram a cidade de La Guaira há 2 semanas.
0: Foram enviadas aproximadamente 5 toneladas de materiais de uso médico, cirúrgico e para atendimento pediátrico.
1: De acordo com o balanço divulgado pelo governo venezuelano, pelo menos 3.889 pessoas morreram. Mais de 6 mil foram resgatadas com vida e o número de feridos ultrapassa os 16 mil.
0: E logo mais, retornam da missão de apoio humanitário equipes brasileiras da Defesa Civil, do Corpo de Bombeiros, da Anatel e militares que atuaram no Hospital de Campanha em La Guaira.
1: A aeronave da Força Aérea Brasileira está prevista para desembarcar às 8 horas da noite na Base Aérea de Brasília.
0: E no início da tarde, o presidente Lula conversou por telefone com a presidente designada da Venezuela, Delcy Rodrigues.
1: De acordo com nota enviada à imprensa, os dois líderes trataram das perdas humanas e materiais provocadas pelos graves terremotos que assolaram o país.
0: A presidente da Venezuela agradeceu a ajuda humanitária enviada pelo Brasil e informou que as buscas pelas vítimas seguem em curso.
1: A líder venezuelana destacou ainda que se prepara para a difícil tarefa de reconstrução das áreas atingidas, em especial as moradias das famílias desabrigadas.
0: O Vale Recarga do mês de julho do programa Gás do Povo está disponível para as famílias beneficiárias.
1: Confira quem pode receber e como acessar o benefício.
4: Famílias inscritas no Cade Único com renda familiar mensal de até meio salário mínimo por pessoa podem ter direito à recarga gratuita do botijão de gás do programa Gás do Povo. O pagamento ocorre sempre no dia 10 de cada mês, inclusive quando a data cai em fins de semana ou feriados. Para ter acesso ao benefício, é preciso ter pelo menos 2 pessoas no lar e renda de até meio salário mínimo por pessoa. Estar com as informações do Cadastro Único atualizadas nos últimos 24 meses e nenhuma pendência no CPF também são critérios obrigatórios para acesso ao programa. O benefício varia conforme o número de integrantes da família. Casas com 2 ou 3 pessoas recebem 1 vale a cada 3 meses, enquanto famílias maiores recebem a cada 2 meses. Quem não tem celular ou internet pode usar o cartão do Bolsa Família, o cartão da Caixa ou informar o CPF na maquininha azulzinha, nos pontos autorizados. A iniciativa prevê a recarga gratuita do botijão de gás de 13 quilos para famílias de baixa renda. Vale lembrar que não estão inclusos os custos do vasilhame e do frete. A consulta do benefício e das revendas pode ser feita pelo aplicativo Meu Social Gás do Povo, pelo portal Cidadão e pelo Disque Social 121.

0: 1. Para mais informações, acesse gasdopovo.mds.gov.br. Thaís de Araújo, para a Voz do Brasil.
1: Uma busca centralizada de dados públicos federais com auxílio de inteligência artificial.
2: Onde qualquer cidadão pode solicitar informações aos órgãos públicos com uma única ferramenta.
1: Essa é a proposta da plataforma InformaBR, lançada pela Controladoria Geral da União para atender aos pedidos relacionados à Lei de Acesso à Informação.
2: Nós conversamos com o secretário nacional de Transparência e Acesso à Informação em Exercício, Marcelo Vidal, sobre a nova ferramenta e os direitos do cidadão à transparência de dados públicos. Acompanhe.
1: Olá, secretário, bem-vindo à Voz do Brasil. Antes da gente falar diretamente sobre as novidades do InformaBR, eu queria começar explicando para os nossos ouvintes sobre a Lei de Acesso à Informação, que é o que está na base dessa mudança que a gente vai tratar hoje aqui nessa entrevista. O que prevê essa lei? Como que o serviço público atende essa demanda atualmente?
3: Olá, Mariana, olá, Luciano. É um prazer para a gente estar aqui. Bom, a Lei de Acesso à Informação, ela vem, na verdade, regulamentar um direito fundamental do cidadão que está previsto lá no inciso 33 do artigo 5º da Constituição, que diz que todo e qualquer cidadão tem direito a ter acesso às informações públicas produzidas pelos órgãos da Administração Pública Federal. Então, ela traz uma inovação muito grande, que é o principal princípio dessa lei, que diz que a transparência é a regra e o sigilo é a exceção. Além disso, o que a lei traz para o cidadão? Ela traz já o direito de, sem que ele precise pedir informações, os órgãos têm a obrigação de publicar em suas páginas na internet algumas informações de interesse coletivo. Para além disso, ela traz também o direito do cidadão em fazer um pedido de acesso à informação. E em cima desse pedido de acesso à informação, que pode ser feito por qualquer cidadão, o órgão tem 20 dias para responder, prorrogado justificadamente com mais 10, e a partir daí o cidadão pode fazer esse pedido mesmo e principalmente sem que seja necessário ele justificar o que ele vai fazer com aquela informação. Então, essa é a nossa lei de acesso à informação, é essa lei que possibilita um controle social, que possibilita uma participação social mais qualificada e que é um dos principais pilares da nossa democracia.
2: A partir de agora, então, todos os pedidos de informações pela LAI, a Lei de Acesso à Informação, serão concentrados na plataforma InformaBR, é isso? As pessoas deixarão de procurar diretamente os órgãos responsáveis por aquela informação?
3: É exatamente. A partir de agora, todo e qualquer pedido de acesso à informação, ele deve ser feito pela plataforma InformaBR, que é uma plataforma que disponibiliza ao cidadão uma ferramenta onde ele pode fazer uma busca das informações que ele tem interesse para ver se elas já estão publicadas, e se não estiverem publicadas, ele pode aí sim fazer um pedido de acesso à informação dentro dos prazos regulamentares da LAI.
1: Agora, para isso, para fazer esse pedido ou consulta, a pessoa deve então usar a conta dela gov.br, né? O senhor pode explicar para a gente como é que funciona esse acesso?
3: Exatamente. Para acessar a plataforma e fazer um pedido, na verdade, para acessar a plataforma ela é pública, mas para fazer um pedido de acesso à informação, o cidadão precisa se identificar e ele se identifica por meio do seu login no gov.br. A plataforma ela exige a conta no gov.br, que pode ser no nível bronze, que é o nível de entrada do GovBR, mas a gente recomenda fortemente que se utilize o nível prata ou ouro, porque muitas vezes o cidadão ele pede informações pessoais referentes a ele próprio, e aí somente com esse nível de acesso ele vai poder ter acesso a essas informações sem precisar ir até o órgão e comprovar que ele que está pedindo aquela informação é o proprietário daquela informação.
2: Agora, secretário, o governo possui outra plataforma, que é o FalaBR, focada exatamente no serviço de ouvidoria. O senhor pode explicar a diferença entre as duas?
3: Perfeito, exatamente. A administração também tem o sistema FalaBR. Até então, todos os pedidos de acesso à informação, como as manifestações de ouvidorias, eram feitas por meio desse sistema, mas a partir do dia 29 de junho passado, todos os pedidos de acesso à informação migram para essa nossa nova plataforma, o InformaBR. Continua sendo feito no FalaBR aquelas manifestações de ouvidoria, e aqui

0: que eu estou me referindo àqueles elogios, reclamações, denúncias, elas continuam sendo feitas na plataforma FalaBR. Agora, os pedidos de acesso à informação, eles passam a ser feitos pelo InformaBR, porque são públicos normalmente diferentes que fazem uso dessas duas plataformas. E é interessante também a gente ressaltar, Luciano, porque assim, se a lógica do serviço, desses dois serviços, e aqui é bem interessante a gente trazer isso para que o ouvinte possa entender, nós estamos trabalhando com a ideia desses dois serviços trabalharem de forma muito integrada, muito harmônica, com plataformas, inclusive visualmente, muito parecidas. Agora, dentro da ideia e do contexto de que, pelo FalaBR, o cidadão fala, ele reclama, ele pede manifestação, ele denuncia. E pelo InformaBR, ele pede informação que o governo vai informar. Então, daí vem o nome FalaBR e o nome InformaBR.
1: Já são autoexplicativos, né? Secretário, a gente sabe que qualquer cidadão pode usar o InformaBR, mas é muito comum, mais comum que a lei de acesso à informação seja utilizada por pesquisadores, por jornalistas, né? Se a pessoa quiser fazer um pedido no InformaBR, ela tem como checar se aquela dúvida, aquele pedido que ela está fazendo, já foi feito antes? Isso fica disponível publicamente? Quer dizer, se já foi alvo de uma consulta, existe uma base de dados pública? Como é que funciona isso?
0: Então, Mariana, exatamente essa é uma das grandes inovações que a gente traz com essa nova plataforma InformaBR. Porque nessa plataforma, o cidadão vai poder colocar numa ferramenta de busca se aquela informação que ele está precisando, se ela já está disponível proativamente. O que significa isso? A Administração Pública Federal, ela tem algumas obrigações legais de, independente de um pedido de acesso à informação, de publicar algumas informações sobre a sua gestão. Além disso, hoje nós já respondemos, desde a vigência, da entrada em vigência da LAI há 14 anos atrás, nós já respondemos mais de 1.600.000 pedidos de acesso à informação. E toda essa base também, ela está disponível já na internet para que seja consultada. Então, hoje, no InformaBR, uma das grandes inovações é que a gente traz uma tecnologia de inteligência artificial para que o cidadão, antes de fazer o seu pedido de acesso à informação, ele consulte se aquela informação já está publicada. E ao colocar isso na busca, a plataforma vai retornar para ele dizendo, olha, essa sua informação que você está pedindo, ela já está publicada aqui nesse endereço, e aí facilmente ele vai ter acesso àquela informação.
2: E no caso de informações sigilosas, mesmo assim é possível fazer o pedido de informação pelo InformaBR? Quais são os critérios para o pedido ser atendido, secretário?
0: Sim, na verdade, toda e qualquer informação pública pode ser objeto de solicitação. A questão das informações sigilosas e classificadas, ela tem que ser avaliada no momento da resposta do pedido. Então, assim, não cabe ao cidadão saber se a informação é sigilosa ou não. Ele pede a informação. Cabe ao órgão respondente verificar se aquela informação é uma informação que precisa ser protegida ou que tem algum sigilo. Lembrando que a própria LAI já traz algumas hipóteses de sigilo, principalmente em relação àquelas informações pessoais que dizem respeito à honra, à intimidade de alguma pessoa, mas também a gente tem várias leis que impõem sigilo a algumas informações, como a lei do sigilo bancário, a do sigilo fiscal. Então, no momento da resposta, cabe ao órgão verificar se a informação que está sendo solicitada ela tem algum tipo de restrição. Lembrando que isso é um dever do órgão também. Então, assim, agora, também é um dever de quem está respondendo, ao negar uma informação com base em um sigilo, que ele expressamente explicite qual é o motivo, e esse motivo necessariamente tem que estar ou na LAI ou em uma norma, uma lei específica. Então, da mesma forma que é um dever do Estado entregar a informação, é um dever do Estado proteger aquelas informações que precisam ser protegidas. Agora, precisa estar sempre muito bem fundamentado e explicitado para o cidadão que está requerendo aquela informação o motivo pelo qual ela não é pública, não pode ser fornecida.
1: E tem situações também que pode ser fornecida parcialmente, né? Atendido parcialmente o pedido, ou seja, parte das informações são sigilosas, mas as outras não, e aí o pedido pode ser atendido parcialmente.
0: Perfeito. Excelente

0: pergunta. É, na verdade, o fato de ter parte de uma informação que esteja protegida por uma regra de sigilo não significa que o todo não deva ser concedido. Então, precisa ser feita uma análise se é possível fazer o tarjamento de alguma parte da informação do documento que está sendo solicitado. E aí sim, se tem partes que podem ser tarjadas e partes que são públicas, é dever do Estado entregar essa informação com a preservação daquela parte que é sigilosa, com o devido tarjamento.
1: Muito bem, nós conversamos com Marcelo Vidal, secretário nacional de Transparência e Acesso à Informação em Exercício. Muito obrigado, secretário, por sua entrevista aqui à Voz do Brasil.
0: Muito obrigado e é um prazer estar aqui com vocês.
2: Conab, Companhia Nacional de Abastecimento, alerta para tentativas de golpe registradas em diferentes regiões do país.
1: Pessoas estão se passando por representantes da Conab e prometem doações de cestas de alimentos, pescado e kits de irrigação mediante cobrança antecipada de valores, como supostos custos de transporte.
2: O presidente da Conab, Silvio Porto, informa que a companhia não cobra qualquer valor para a entrega de alimentos ou insumos e não solicita depósitos, transferências ou pagamentos para participação em seus programas.
3: Não há cobrança, isso chega de forma de doação. Então é muito importante que essas organizações fiquem atentas. Caso recebam esse tipo de demanda, tentem identificar quem está fazendo, em nome de quem, ou o número de telefone, enfim, de contato, de WhatsApp, e façam a denúncia por meio da nossa ouvidoria, busquem os nossos canais aqui pelo nosso site, pode ser também pelas nossas superintendências regionais, e também denunciem nas polícias. Levem isso, registrem boletins de ocorrência.
1: Caso receba esse tipo de abordagem, entre em contato com a Conab pelo telefone 61-3403-4575 ou pelo e-mail ouvidoria@conab.gov.br.
2: Entrevistadores da Pesquisa Nacional de Saúde já começaram a visitar domicílios em todo o país.
1: O levantamento reúne informações sobre as condições de saúde da população e nesta edição contará também com coleta de sangue e urina em parte dos participantes.
4: Qual é o peso médio da população brasileira? Quantos têm anemia ou algum problema de saúde? E como está a saúde mental ou a prática de esportes no Brasil? Essas são algumas das perguntas que constam na Pesquisa Nacional de Saúde, que começou agora em julho e vai até 30 de novembro deste ano. Agentes do IBGE e do Ministério da Saúde vão visitar 140 mil famílias brasileiras para coletar informações sobre as características dos domicílios, perfil dos moradores e condições de saúde, como explica Mônica Marli, coordenadora adjunta da pesquisa.
5: Então a gente vai falar sobre alimentação, a gente vai falar sobre uso de álcool, a gente vai falar sobre fumo, a gente vai falar sobre sono, sobre bem-estar. Também vamos falar sobre saúde da mulher, saúde da pessoa com mais de 60 anos também, saúde de crianças e adolescentes. Então é um perfil bem amplo da saúde e da saúde como um todo, né? Não só de doenças, a gente fala do bem-estar também.
4: O questionário individual será aplicado a um morador com 15 anos ou mais. Também serão verificados pressão arterial, peso e altura dos participantes. A pesquisa vai contar ainda com coleta de sangue e urina de cerca de 20 mil participantes com 35 anos ou mais, residentes em capitais e regiões metropolitanas. Os exames de sangue vão avaliar hemograma, perfil lipídico, hemoglobina glicada, creatinina, ácido úrico, sódio e potássio, além de sorologia para chikungunya e dosagem de chumbo e mercúrio. De acordo com Letícia Cardoso, diretora do Departamento de Análise Epidemiológica e Vigilância de Doenças Não Transmissíveis do Ministério da Saúde, os resultados vão servir para produzir indicadores relacionados a doenças crônicas e outros agravos à saúde, além de direcionar políticas públicas.
6: Muitas pessoas não conseguem o acesso ou não fazem os seus exames de rotina, tanto na frequência quanto na oportunidade que deveria fazer, e desconhecem situações de saúde, como, por exemplo, diabetes. Então, é muito importante que a gente tenha esse diagnóstico mais preciso. Essa informação ela é útil para compor o retrato do Brasil.
4: Os entrevistadores do IBGE estarão identificados com crachá do Instituto, uniforme institucional e dispositivo eletrônico.

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2: Em resposta ao STF, tribunais estaduais negam irregularidades nos pagamentos feitos a magistrados entre abril e julho deste ano. TST promove seminário de precedentes na Justiça do Trabalho. Para o STJ, é possível partilha amigável com divisão desigual dos quinhões hereditários. Boa noite, eu sou Walter Lima. Em resposta ao STF, tribunais estaduais negam irregularidades nos pagamentos feitos a magistrados. As informações são sobre os meses de abril e julho deste ano. Marcelo Della Libera.
3: Os 7 tribunais brasileiros negaram irregularidades nos pagamentos a magistrados após cobrança do Supremo Tribunal Federal. As cortes do Paraná, Rio Grande do Norte, Rio de Janeiro, Maranhão, Distrito Federal, Rondônia e Goiás responderam ao ministro Alexandre de Moraes, que exigiu esclarecimento sobre o cumprimento do teto constitucional entre abril e julho deste ano.
2: Herdeiros podem dividir bens de herança entre partes diferentes, desde que sejam maiores de idade, capazes e haja cessão de direitos hereditários. Esse é o entendimento do STJ, Fátima Uchoa.
4: Um homem falecido deixou 2 irmãos como herdeiros, sendo um bilateral e o outro unilateral. Após o inventário, ambos fizeram acordo no qual o irmão unilateral receberia a maior parte dos bens. A Justiça de São Paulo recusou a homologação da partilha por entender que haveria renúncia parcial da herança, o que é vedado por lei. Mas a terceira turma do STJ considerou que o juiz deve verificar apenas se a vontade dos herdeiros foi manifestada de forma livre e regular, sem exigir que cada um receba a mesma parcela. Segundo a ministra relatora Nancy Andrighi, a partilha amigável prevista no Código Civil prestigia a autonomia dos herdeiros, exigindo apenas que eles sejam capazes, estejam de acordo com a divisão e sigam as formalidades legais.
2: Atenção, magistrados, servidores da Justiça do Trabalho e público em geral. TST promove seminário de precedentes na Justiça do Trabalho. O encontro é para debater os entendimentos consolidados que devem ser aplicados nos julgamentos de processos em todo o país. Mila Amaral.
5: O seminário está marcado para os dias 2 e 3 de setembro na sede do TST em Brasília. O evento faz parte da Semana Nacional dos Precedentes Trabalhistas 2026. O encontro vai debater a formação e aplicação dos precedentes judiciais, que são as jurisprudências definidas pelo Tribunal Superior do Trabalho, que devem ser aplicadas em todos os julgamentos semelhantes na Justiça do Trabalho. Os painéis serão presenciais, mas depois vão ficar disponíveis no YouTube. Já os cursos são exclusivos para os magistrados e servidores com direito a certificado. Então, se você tem interesse em participar, logo mais as informações sobre as inscrições e a programação completa serão divulgadas nos canais oficiais do TST.
2: Resolução do TSE reúne regras sobre ilícitos eleitorais e condutas proibidas nas eleições 2026. O objetivo é que a disputa eleitoral se dê em condições de igualdade. Fábio Ruas.
6: As diversas irregularidades são divididas em 6 grupos principais: abuso de poder, fraude, corrupção eleitoral, arrecadação de gastos ilícitos de campanha, captação ilícita de voto e condutas vedadas a agentes públicos. Para saber quais tipos de conduta caracterizam essas irregularidades, é só entrar no site tse.jus.br, acessar diretamente as resoluções ou a série de reportagens por dentro das eleições.
2: Justiça confirma a suspensão de novas licenças para Complexo Azulão, no Amazonas, até a realização de consulta prévia e estudos sobre povos indígenas. A ação foi proposta pelo MPF. Vanessa Pereira.
7: O Tribunal Regional Federal da Primeira Região, o TRF1, manteve por unanimidade a decisão que suspende as atividades e a emissão de novas licenças ambientais para o Complexo Azulão, empreendimento de exploração de gás natural da empresa Eneva S.A., localizado nos municípios de Silves e Itapiranga. A área é sobreposta ao território reivindicado como terra indígena Gavião Real. O TRF1 reafirmou que a ausência de uma

0: A homologação definitiva da terra indígena não afasta a proteção constitucional do território.
1: 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Uma boa noite, bom fim de semana e até segunda-feira.
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1: Eu sou Paula Groba.
2: E eu sou Ricardo Nakaoka.
1: E estes são os destaques de hoje do Jornal do Senado, que começa agora.
2: Sugestão de cidadão para simplificar tributação de profissionais liberais vira projeto de lei.
1: Projeto cria alerta nacional para ampliar buscas por pessoas desaparecidas.
2: Porte de arma para mulheres sob amparo da Lei Maria da Penha pode ser autorizado.
1: Boa noite.
2: Boa noite.
1: Uma ideia que nasceu da participação popular pode mudar a forma como profissionais liberais pagam impostos no Brasil.
2: A Comissão de Direitos Humanos aprovou uma sugestão apresentada no portal E-Cidadania para simplificar o regime tributário da categoria. O texto agora será transformado em projeto de lei. Repórter Patrícia Oliveira.
3: Um cidadão de Goiás sugeriu ao Senado a criação de um regime tributário simplificado para arquitetos e engenheiros que atuam como pessoa jurídica e não possuem funcionários. A sugestão recebeu mais de 20 mil apoios online e foi aprovada na Comissão de Direitos Humanos. O relator, senador Laércio Oliveira, do Progressistas de Sergipe, ampliou essa medida para todas as categorias de profissional liberal que trabalha por conta própria, chamado de microempreendedor profissional, ou MEP. Poderá optar pelo regime do MEP o profissional que tiver receita bruta anual de até R$ 120 mil, reais, com recolhimento mensal de 6% da receita bruta. A intenção é reduzir a burocracia, incentivar a formalização e diminuir a carga de impostos para quem atua sozinho na profissão. Como destacou na leitura do relatório o senador Jaime Bagatoli, do PL de Rondônia.
4: Os jovens profissionais que hoje operam na informalidade ou como pessoa física com carga tributária sufocante, teria uma porta de entrada viável para o mercado formal.
3: A sugestão aprovada será transformada em projeto de lei complementar.
1: E avançou no Senado um projeto que pode agilizar a regularização de áreas ocupadas irregularmente e melhorar as condições de moradia de milhões de brasileiros.
2: A proposta foi aprovada pela Comissão de Assuntos Econômicos e agora segue para a Comissão de Constituição e Justiça. O repórter Márcio Maturana tem os detalhes.
5: Mais de 5 milhões de domicílios no Brasil em 2022 estavam em assentamentos irregulares, como favelas, invasões, comunidades, loteamentos ilegais e palafitas, segundo o IBGE. Para enfrentar essa situação, a Comissão de Assuntos Econômicos aprovou um projeto que atualiza as regras de regularização fundiária para incluir novas diretrizes de reassentamento, planejamento urbano e de concessões urbanísticas. A proposta amplia a segurança de moradores em áreas de risco, facilita a regularização fundiária, permite maior participação da iniciativa privada, dá mais autonomia aos municípios, agiliza obras de saneamento e esclarece regras para evitar entraves na legalização dos espaços. O relator foi o senador Fernando Dueire, do PSD de Pernambuco.
6: Esses locais são marcados por ocupações desordenadas, falta de serviços públicos e infraestrutura inadequada, evidenciando a necessidade urgente de políticas públicas eficazes para regularização fundiária e melhoria da qualidade da moradia e, por conseguinte, da qualidade de vida das pessoas.
5: O texto de autoria do senador Chico Rodrigues, do PSB de Roraima, segue para a votação na Comissão de Constituição e Justiça.
1: E a Comissão de Agricultura e Reforma Agrária analisa um projeto que reduz o tamanho mínimo para o desmembramento de imóveis rurais. A proposta fixa esse limite em 5 mil metros quadrados, o equivalente a meio hectare. Hoje, a área mínima varia entre 2 e 5 hectares, conforme a região,

0: E imóveis menores não podem ser registrados em cartório nem cadastrados no INCRA.
1: O relator da proposta é o senador Wellington Fagundes, do PL de Mato Grosso. Segundo ele, a mudança pode ampliar as oportunidades para as famílias que vivem no campo, estimular a geração de empregos, facilitar a comercialização da produção rural e contribuir para reduzir os conflitos fundiários.
2: Como relator, já tenho decisão de fazer um relatório favorável, porque tenho certeza que esse parcelamento de terras com 5 mil metros quadrados vai permitir geração de emprego, vai permitir paz no campo.
0: A Comissão de Segurança Pública pode votar o projeto de lei que autoriza o porte de arma de fogo para mulheres sob medida protetiva da Lei Maria da Penha.
1: A proposta, que já passou pela Comissão de Direitos Humanos, chega ao colegiado com a sugestão de que o porte seja transformado em posse caso a medida protetiva seja revogada. Repórter Bruno Lourenço.
3: O projeto de lei altera o Estatuto do Desarmamento para garantir o direito ao porte de arma de fogo a mulheres sob amparo de medidas protetivas da Lei Maria da Penha. O texto também reduz a idade mínima para 18 anos, tanto para aquisição quanto para o porte de arma pelas vítimas. O senador Plínio Valério, do PSDB do Amazonas, explicou que a situação vivida por mulheres ameaçadas justifica a concessão do porte.
4: A medida se justifica pelo princípio da legítima defesa e pelo direito à vida, ambos garantidos pela Constituição Federal. Em situações extremas em que a ameaça à integridade física é clara e presente, a possibilidade de portar uma arma pode funcionar como meio de defesa eficaz em um momento de emergência.
3: A Comissão de Segurança Pública pode acrescentar dispositivo para determinar que, caso a mulher perca o direito de portar a arma na rua, em virtude do fim de medida protetiva, ela mantenha pelo menos a posse, a fim de preservar o investimento na aquisição da arma e munição e protegê-la em casa ou no ambiente de trabalho.
0: E a Comissão de Direitos Humanos aprovou a criação de um alerta nacional para ajudar a localizar pessoas desaparecidas. Só no ano passado, o Brasil registrou mais de 85 mil desaparecidos, uma média de 233 casos por dia.
1: Pelo projeto, operadoras de telefonia vão enviar alertas gratuitos aos celulares de pessoas que estiverem na região do desaparecimento, mobilizando a população nas primeiras horas das buscas. A proposta também prevê parcerias com aplicativos de mensagens e redes sociais e segue para a Comissão de Segurança Pública.
0: A senadora Zenaide Maia, do PSD do Rio Grande do Norte, fez um apelo para que a população doe sangue e alertou para a queda nos estoques dos hemocentros. Ela lembrou que uma única doação pode salvar e beneficiar até 4 pessoas. A parlamentar destacou que, mesmo após o fim da campanha Junho Vermelho, a necessidade de doações continua para garantir o atendimento a cirurgias, emergências, tratamentos contra o câncer e outros procedimentos hospitalares.
1: Zenaide Maia também ressaltou que, durante as férias escolares, o número de doadores costuma cair, enquanto a demanda por transfusões aumenta. Além disso, criticou a chamada PEC do plasma, que propõe autorizar bancos de sangue privados a comercializar plasma humano, o que hoje é vedado pela Constituição.
5: A doação de sangue não é transação, não é negócio, não é mercado, é um ato de fé e solidariedade da humanidade.
0: E uma nova lei sancionada garante mais segurança a professores da educação básica da rede pública que queiram investir na própria formação. A norma assegura licença remunerada para cursos de especialização, mestrado, doutorado, qualificação profissional e pesquisas na área de educação.
1: A medida foi aprovada pelo Senado em junho e teve como relatora a senadora professora Dorinha Seabra, do União do Tocantins. Segundo ela, a Lei de Diretrizes e Bases da Educação já previa o direito à licença remunerada, mas não definia quais atividades poderiam ser consideradas aperfeiçoamento profissional. Com a nova lei, essas hipóteses passam a estar expressamente previstas, o que traz mais segurança jurídica e reforça a valorização dos professores.
6: Trata-se de reconhecer que o professor não é apenas receptor de conhecimento produzido pela academia, mas ele também é agente capaz de produzir saberes a partir da sua experiência profissional.
1: Com edição de Paula Groba e trabalhos técnicos de João Lira, o Jornal do Senado fica por aqui. Acompanhe agora as notícias da Câmara dos Deputados. Boa noite.
0: Boa noite e um bom fim de semana.
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2: Deputados estudam considerar peso do veículo no cálculo do IPVA.
3: Projeto autoriza governos a comprar produto ou processo inovador.
2: Comissões avaliam ação nacional de enfrentamento ao capacitismo.
3: Boa noite. Avança projeto na Câmara sobre a Política Nacional de Enfrentamento ao Capacitismo. A repórter Júlia Lopes nos conta quais são as medidas.
4: A Comissão de Defesa dos Direitos das Pessoas com Deficiência aprovou o projeto que institui a Política Nacional de Enfrentamento ao Capacitismo. A proposta, apresentada pelo deputado Duarte Júnior do Maranhão, tem como objetivo erradicar a discriminação contra pessoas com deficiência e promover a inclusão social efetiva. Pelo texto, o conceito de capacitismo é associado à definição prevista na Convenção Internacional sobre os Direitos das Pessoas com Deficiência, que reconhece como discriminação por motivo de deficiência, direta ou indireta, toda ação que resulte na violação de direitos humanos, na exclusão social e na restrição do direito à cidadania. O Brasil tem hoje mais de 14,4 milhões de pessoas com deficiência, o equivalente a 7,3% da população com 2 anos ou mais. Segundo a quarta edição da pesquisa Udiversity, 72% das pessoas com deficiência que procuram emprego afirmam já ter sido alvo de capacitismo no processo de contratação. Isso significa que 7 em cada 10 profissionais com deficiência relatam ter enfrentado discriminação na busca por trabalho. O deputado Duarte Júnior destacou a importância de conscientizar a população sobre o tema e ressaltou que a legislação brasileira já prevê a discriminação como crime.
5: É fundamental uma política de enfrentamento ao crime de capacitismo. E esse enfrentamento passa por uma sanção, uma punição que preenche o caráter punitivo, coercitivo e pedagógico para desestimular essa prática. O crime de capacitismo já é previsto pela Lei Brasileira de Inclusão, mas estamos apresentando aqui na Câmara Federal duas propostas que transformam o crime de capacitismo num crime hediondo e também num crime inafiançável e prescritivo.
4: A proposta também estabelece que o governo federal deverá implementar a política, além de adotar outras diretrizes, como a realização de campanhas educativas e de conscientização sobre o capacitismo, o incentivo à inserção de pessoas com deficiência no mercado de trabalho e em todos os setores da sociedade, além do fortalecimento da educação e da cultura inclusiva. Na opinião da deputada Érica Cocai, do PT do Distrito Federal, que participou da discussão, a acessibilidade e a inclusão precisam estar presentes em todos os espaços.
6: Então, portanto, se nós vamos assegurar uma cidade onde todos os nossos direitos possam ser contemplados e tenham espaços fartos para que eles possam serem efetivados, não é permitido que nós tenhamos a exclusão de determinados espaços da acessibilidade. A acessibilidade tem que ser em todos os cantos onde nós exercemos essa mágica condição humana.
4: A proposta, que busca reduzir a discriminação e ampliar a conscientização da população sobre os direitos das pessoas com deficiência, segue agora para análise na Comissão de Finanças e Tributação. Da Rádio Câmara de Brasília, Júlia Lopes.
1: Habitação.
2: A Câmara promoveu audiência para discutir os critérios de seleção para o Minha Casa Minha Vida Rural. Hildo Rocha, do MDB do Maranhão, resume que foram priorizados municípios com menor índice de desenvolvimento humano, maior população rural e maior déficit habitacional.
3: Hildo Rocha também cita a ampliação dos investimentos em habitação rural e informa que cerca de 80 mil moradias já foram contratadas. O parlamentar acrescenta que 3 mil casas do residencial Mato Grosso, no Maranhão, devem ser entregues nos próximos dias.
1: Meio Ambiente.
2: Carlos Gomes, do Republicanos do Rio Grande do Sul, comemora a aprovação do projeto que amplia os incentivos fiscais destinados à reciclagem para fortalecer a economia circular. A proposta aumenta o limite de dedução do imposto de renda para estimular novos investimentos.
3: O parlamentar afirma ainda que a lei de incentivo à reciclagem já viabilizou centenas de projetos em todo o país e que o aperfeiçoamento da legislação vai ampliar a captação de recursos. Carlos Gomes pede o apoio dos deputados para a aprovação da matéria.
1: Transportes.
2: Comissão da Câmara dos Deputados aprovou uma proposta que muda cálculo do IPVA para considerar peso do veículo. A repórter Paula Bittar explica qual a diferença para o sistema atual.
7: A Comissão de Constituição e Justiça da Câmara aprovou uma proposta que altera a base de cálculo do Imposto sobre a Propriedade de Veículos Automotores, o IPVA, para considerar apenas o peso do veículo e não mais o valor de mercado. O texto também estabelece um teto para a cobrança do imposto. O valor total não poderá exceder 1% do valor de venda do automóvel. Além disso, a proposta autoriza os estados a criarem descontos para veículos menos poluentes. Atualmente, o IPVA é cobrado pelos estados com base no valor de mercado do veículo calculado pela tabela FIPE, com alíquotas que variam entre 1% e 4%. O relator na CCJ, deputado Rodrigo de Castro, do União de Minas Gerais, apresentou parecer favorável à proposta, mas com uma mudança que retirou do texto o item que estabelecia um limite na despesa total anual do Congresso Nacional, das Assembleias Legislativas e da Câmara Legislativa do Distrito Federal, assim como dos Tribunais de Contas. Segundo Castro, esse item estabelecia parâmetros financeiros incompatíveis com a manutenção da autonomia administrativa e financeira dos entes federados. Mas o texto mantém um limite para gastos com propaganda institucional de todos os poderes e do Ministério Público de 0,1% da receita corrente líquida. Fica proibida a publicidade de caráter promocional ou pessoal. Com relação à mudança na arrecadação dos entes a partir de novas regras para o IPVA, o relator disse que a comissão que ainda vai analisar a proposta deverá se debruçar sobre o tema para avaliar os efeitos fiscais, federativos e orçamentários, inclusive quanto à eventual redução de receitas, a repercussão sobre a autonomia financeira dos estados e a necessidade de regras de transição capazes de preservar a continuidade dos serviços públicos. Logo no início da reunião da CCJ, o presidente da comissão, o deputado Leur Lomanto Júnior, do União da Bahia, disse que o debate é sobre a modernização do sistema tributário brasileiro.
8: É legítimo reconhecer que para milhões de brasileiros o veículo deixou de ser um bem de luxo há muito tempo. Para inúmeras famílias, representa instrumento de trabalho, fonte de renda, meio de transporte indispensável e condição para o exercício de atividades econômicas. Em um cenário de elevada carga tributária, é natural que o parlamento seja chamado a discutir se determinados modelos de tributação continuam atendendo aos princípios da razoabilidade, da justiça fiscal e da capacidade contributiva.
7: Já o deputado Helder Salomão, do PT do Espírito Santo, disse que a comissão especial deverá encontrar uma solução para a redução na arrecadação. E ele também acredita que a mudança poderá gerar uma distorção.
9: O cara que tem um caminhão velho, pesado, vai pagar um imposto maior do que o cara que tem uma Ferrari construída com fibra de carbono, levíssima. Então não podemos promover aqui uma distorção e privilegiar os ricaços, aqueles que vão poder comprar uma Ferrari, uma BMW.
7: O autor da proposta, deputado Kim Kataguiri, do Missão de São Paulo, por outro lado, afirmou que não falta de onde cortar para garantir a redução na carga tributária.
10: Nós temos para apresentar na comissão especial mais de 200 bilhões de reais em diferentes compensações que podem ser colocadas. Privilégio para cortar, seja tributário, seja de supersalário, seja de desonerações setoriais, não falta no nosso país.
7: A proposta que altera a base de cálculo do IPVA para considerar apenas o peso do veículo e não mais o valor de mercado ainda precisa ser analisada por uma comissão especial que deverá ser criada para esse fim e depois segue para a apreciação do plenário, onde precisará ser votada em dois turnos. Da Rádio Câmara, de Brasília, Paula Bittar.
1: Previdência.
3: Dr. Flávio, do PL do Rio de Janeiro, solicita aprovação de projeto de sua autoria que propõe o pagamento automático do salário maternidade pelo INSS logo após a apresentação do atestado médico ou certidão de nascimento.
2: Dr. Flávio afirma que o projeto reduz a burocracia e as longas filas enfrentadas pelas mulheres, evitando que

0: Muitas mães fiquem sem renda por 2 a 4 meses, justamente no momento de vulnerabilidade e aumento de despesas com o recém-nascido, como acontece hoje.
1: Desenvolvimento Regional.
2: Daniel Trzesiak, do PSDB, pede a liberação de 27 bilhões de reais da multinacional chilena CMPC em Barra do Ribeira, no Rio Grande do Sul. Segundo ele, a falta de conhecimento da realidade local e a burocracia travam a instalação da fábrica, que deve gerar mais de 12 mil empregos.
0: Uma ação civil pública do Ministério Público Federal questiona a falta de consulta a indígenas da região. Daniel Trzesiak defende, entretanto, o cumprimento da lei e o apoio ao maior aporte privado da história gaúcha para assegurar os trabalhadores e impulsionar o sul do estado.
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1: Votação.
2: A Câmara aprovou duas medidas provisórias, uma delas para subsidiar o custo do litro do diesel e a outra para ajudar na recuperação após as enchentes em Minas Gerais. O repórter Antônio Vital acompanhou a votação.
4: A Câmara dos Deputados aprovou duas medidas provisórias que autorizam o uso de dinheiro público para finalidades emergenciais não previstas no orçamento deste ano. Uma delas permite que a Agência Nacional do Petróleo, Gás Natural e Biocombustíveis, a ANP, use 10 bilhões de reais do orçamento para custear parte do preço do diesel, depois do aumento no mercado internacional provocado pela guerra entre os Estados Unidos e o Irã. Ao editar a medida provisória, o governo argumentou que o conflito tem o potencial de gerar um efeito cascata inflacionário, desabastecimento e comprometimento da atividade econômica. A medida provisória foi editada em março, 20 dias depois do início do conflito no Oriente Médio, com efeito imediato. Na prática, esse dinheiro está sendo usado para subsidiar 32 centavos por litro de diesel para os produtores e importadores do combustível, o que tem reflexo no custo final para o consumidor. O prazo para o subsídio termina no fim do ano, ou quando atingir um montante de 10 bilhões de reais. O deputado Tadeu Venere, do PT do Paraná, defendeu a necessidade de custear parte do preço do diesel.
5: Parte desses recursos vem justamente de um imposto, entre aspas, uma taxação sobre exportação, para evitar que nós tivéssemos uma disparada do preço do diesel. Lembrar que o diesel hoje movimenta praticamente 100% do transporte público. Lembrar que o diesel é responsável por mais de 80% de todo o transporte de carga no Brasil, seja ele rodoviário, seja ele ferroviário, seja ele por navios. Então é preciso que a gente olhe para esta medida que está sendo tomada como uma medida para proteger a população brasileira.
4: A segunda medida provisória aprovada autoriza o uso de 1,3 bilhão de reais para compensar danos causados pelas enchentes que afetaram em fevereiro a população de cidades como Ubá e Juiz de Fora, na Zona da Mata de Minas Gerais. Desse total, 500 milhões foram destinados à construção de 1.500 casas do programa Minha Casa Minha Vida. O restante será usado para custear ações para diminuir as consequências das mudanças climáticas, para assistência social e para financiar pequenas empresas da região. O deputado Hildo Rocha, do MDB do Maranhão, defendeu a importância dos recursos emergenciais.
6: É uma provisória importante que vem em socorro de Minas Gerais, da cidade, principalmente da cidade de Juiz de Fora, de Ubá, que precisava de atendimento, famílias que sofreram com as enxurradas, com as enchentes que lá tiveram durante já neste ano, e também ainda aqueles do Rio Grande do Sul que precisavam de moradia.
4: As duas medidas provisórias foram enviadas para análise do Senado. Da Rádio Câmara de Brasília, Antônio Vital.
1: Agricultura.
0: João Daniel, do PT de Sergipe, é favorável a medidas emergenciais de apoio aos produtores rurais e preservação dos rebanhos. Ele informa que apresentou projeto de lei e indicações ao governo federal em busca de crédito para evitar prejuízos à economia regional.
2: João Daniel alerta para os efeitos das mudanças climáticas e da estiagem sobre a produção agropecuária no semiárido de Sergipe. De acordo com o deputado, a seca comprometeu grande parte da safra e ameaça a principal bacia leiteira do estado.

0: Economia. Florentino Neto, do PT do Piauí, defende o projeto que autoriza a União a criar uma empresa estatal para atuar na distribuição de combustíveis e gás de cozinha. A proposta também permite ampliar a participação pública em refinarias e outras estruturas estratégicas para abastecimento nacional.
1: No entendimento de Florentino Neto, a medida fortalece a soberania energética e protege o país em situações de desabastecimento. Ele considera ainda que a iniciativa contribui para a estabilidade da oferta de combustíveis, além de proteger os consumidores contra aumentos abusivos.
0: Dimas Gadelha, do PT do Rio de Janeiro, defende a criação da Terrabras, empresa pública destinada à pesquisa, exploração e processamento de minerais estratégicos. A estatal atuaria em áreas ligadas a terras raras e outros insumos utilizados na transição energética.
1: O deputado argumenta que a medida fortalece a soberania nacional, estimula a industrialização e a agregação de valor no país. Dimas Gadelha conclui que o texto prevê ainda mecanismos para ampliar o controle estatal sobre cadeias produtivas consideradas estratégicas.
2: Ciência e tecnologia.
0: Comissão aprova projeto para compra pública de produto inovador. A repórter Sofia Peçanha tem os detalhes.
3: A Comissão de Ciência, Tecnologia e Inovação da Câmara dos Deputados aprovou o projeto que altera a Lei da Inovação para permitir que o poder público adquira produtos ou processos inovadores desenvolvidos com recursos de incentivo à pesquisa e ao desenvolvimento tecnológico. A proposta autoriza que contratos firmados pelo governo para atividades de pesquisa e desenvolvimento possam incluir cláusula que garanta a compra do produto ou processo inovador resultante desses projetos, inclusive nos casos de encomendas tecnológicas e transferências estratégicas de tecnologia. A deputada Maria do Rosário, do PT do Rio Grande do Sul, relatora na comissão, explicou que o objetivo é dar segurança aos investimentos em inovação.
4: Propõe resolver essa lacuna ou incluir dispositivo que trata da garantia de mercado para produtos e serviços resultantes de projetos contratados por meio de encomendas tecnológicas, conferindo previsibilidade de atratividade aos investimentos em inovação.
3: Segundo a justificativa, embora existam recursos públicos significativos aplicados em inovação por meio de editais de subvenção econômica e fundos tecnológicos, ainda não há mecanismos claros que assegurem mercado para os produtos desenvolvidos com esse apoio. Para a deputada Alice Portugal, do PSDB da Bahia, relatora na Comissão de Administração e Serviço Público, a mudança busca justamente superar essa limitação.
5: Esse dispositivo não tem sido amplamente aplicado, pois carece de mecanismos que garantam a continuidade dos investimentos e, consequentemente, o interesse do setor privado no desenvolvimento tecnológico como parceiro dos interesses públicos, traduzidos pelo avanço tecnológico do país a médio e longo prazo. É exatamente desse ponto que reside o objetivo dos projetos.
3: Os autores do projeto, a deputada Jandira Fegali, do PSDB do Rio de Janeiro, e outros parlamentares, defendem que, ao garantir a possibilidade de aquisição dos produtos desenvolvidos com recursos públicos, o texto amplia a segurança jurídica para empresas e instituições de pesquisa e fortalece a autonomia tecnológica do país. Atualmente, a Lei da Inovação estabelece mecanismos de fomento à pesquisa, mas não prevê de forma explícita a garantia de aquisição, pelo Estado, das soluções desenvolvidas. O projeto pretende fechar esse ciclo, fortalecendo a política de inovação e estimulando a consolidação de uma base produtiva nacional mais competitiva. Agora, o projeto que permite a compra pública de produto inovador financiado com recursos públicos segue para análise da Comissão de Finanças e Tributação. Da Rádio Câmara de Brasília, Sofia Peçanha.
2: Justiça.
1: Marcelo Moraes, do PL do Rio Grande do Sul, critica a operação realizada pela Polícia Federal na residência de Jair Bolsonaro por determinação do ministro Alexandre de Moraes. Para o deputado, a medida foi uma perseguição política e, segundo ele, não encontrou irregularidades.
0: Marcelo Moraes também questiona a atuação da Polícia Federal em outros casos envolvendo autoridades e familiares do ex-presidente. O parlamentar conclui manifestando solidariedade a Jair Bolsonaro e afirmando que o ex-presidente é alvo de perseguição política.
1: Termina agora o Jornal Câmara dos Deputados, produzido pela Rádio Câmara, com trabalhos técnicos de Everson Urani e apresentação de José Carlos Andrade e Márcio Aquilissardi. Uma boa noite para você.
0: Uma ótima noite. A Voz do Brasil volta na segunda-feira. Bom fim de semana.
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1: O guitarrista Vitor Biglioni comemora 5 décadas de trajetória com uma exposição inédita sobre sua carreira. A mostra reúne vídeos, pôsteres, instrumentos e registros de parcerias históricas, com nomes como Gal Costa, Milton Nascimento e Cássia Eller. O público também poderá ver o famoso duelo musical entre Biglioni e Gal Costa, que viralizou na internet. A exposição vai de 15 de maio a 17 de julho, na Casa Tal Brasil, e fica na rua Joaquim Silva, número 7, na Lapa.
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9: Olá amigos, muito boa noite, 8:03, estamos iniciando o noturno desta sexta-feira, 10 de julho de 2026. Milagre dos Peixes, de Milton Nascimento e Fernando Brant, com Tabajara Belo e Bruno Pimenta.

0: Cinco companheiros de Pixinguinha com Zé da Velha e Silvério Pontes. Antes, Milagre dos Peixes, de Milton Nascimento e Fernando Brandt, com Tabajara Belo e Bruno Pimenta. Rádio MEC 8 e 11.
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0: Sete Estações, de Flávio Henrique com Kleber Alves.

0: De Soslaio, música e interpretação de Rodrigo Lessa. Antes, Sete Estações, de Flávio Henrique com Kleber Alves. Rádio MEC 8:21, boa noite.
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0: Bitola da Mogiana, música e interpretação de Mário Negrão.

0: Cefalópode, música e interpretação de Felipe Julian. Antes, Bitola da Mogiana, música e interpretação de Mário Negrão. Rádio MEC 8:30.
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0: Valioso, de Carlos Fuchs, com Carlos Fuchs e Água de Moringa.

0: Velho Barreiro, música e interpretação de Flávio Pantoja. Antes, Valioso, de Carlos Fuchs, com Carlos Fuchs e Água de Moringa. Rádio MEC 8:39. Boa noite.
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0: Playing for Canuto, música e interpretação de Idris Baudrillard.

0: Casa Branca, música e interpretação de Áureo Lopes. Antes, Plain Focanuto, música e interpretação de Idris Bodriuá. Rádio MEC 8:48.
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0: Tide, música e interpretação de Ricardo Leão.

0: Tide, música e interpretação de Ricardo Leão. E assim encerramos o noturno desta sexta-feira, que está de volta na segunda-feira, a partir das 8 da noite. Continue conosco, vem aí o Jazz Livre, ao vivo. Até já!
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4: O diretor Brian De Palma, criador de clássicos como Carrie, A Estranha e Scarface, vai contar com pelo menos 2 brasileiros na equipe de seu próximo filme, Doce Vingança. O diretor de fotografia, Pedro Sotero, que trabalhou em Bacurau e Aquários, e a figurinista Cláudia Kopke, de Ainda Estou Aqui e Tropa de Elite. O filme Doce Vingança é um projeto antigo do diretor. Chegou a ser anunciado em 2018 com Wagner Moura no papel principal, mas nenhum nome do elenco foi confirmado até agora.
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2: 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E lá você pode fazer um tour guiado para conhecer a história do futebol brasileiro. 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
0: Nove horas.
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0: Olá, amigos. Eu sou Sidney Ferreira e o Jazz Livre está começando aqui pela sua Rádio MEC. O Jazz Livre é sua faixa diária, de segunda a sexta, com o melhor do jazz e do instrumental contemporâneo.